0: Alagoas, em Minas Gerais, amanhã, para mais uma gravação itinerante da Voz do Brasil nos estúdios de emissoras da Rede Câmara de Rádio.
1: Lado a lado, um âncora da Rádio Câmara de Brasília e um âncora da emissora local vão apresentar as notícias relacionadas aos deputados federais. O programa, gravado em Sete Lagoas, irá ao ar na próxima sexta-feira, dia 25.
0: Termina agora o Jornal Câmara dos Deputados, produzido pela Rádio Câmara, com trabalhos técnicos de Wellington Teles e apresentação de Val Monteiro e Luciana Vieira. Uma boa noite para você.
1: A Voz do Brasil está de volta amanhã. Boa noite.
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12: Olá, boa noite. Hoje eu trago para você os compositores e intérpretes mais conhecidos de um gênero bem bacana que é o samba de breque. Um subgênero musical derivado do samba que surgiu no final dos anos de 1920 no Rio de Janeiro. A principal característica do estilo é a pausa no acompanhamento, com algumas declamações do intérprete. São paradas bruscas, chamadas de breque.

0: convidar.
1: Calma, meu sobrinho, não é bem assim que a banda toca. Sabe que o meu negócio é pagode, é samba. Pois é, não vai me deixar mal com os meninos.
2: Pois é, mas eu já te vi colado com o Michael Jackson.
1: Sim, mas foi uma falha nossa, o escurinho me enganou.

0: Qual é, Murilo? Tá sabendo que passou de 80 multado, rapaz?
1: Pois é, meus sobrinhos. São 85 corpo limpo sem varizes e toda sexta-feira...
0: É, mas toda sexta, Murilo?
1: Sexta-feira santa.
0: Aí tá certo.

0: Qual é, Moreira? Tá colado com os homens agora, Machado? Emprego não é, tá bem, futuro marajado do Catumbi. Como é mesmo o nome do teu xará?
1: O nome do homem é trabalho.
0: Não, peraí, trabalho tudo bem, mas o nome do homem certo.
1: Moreira! Acertei no milhar. De coca um disco de platina aqui, beleza, parabéns.
0: Muito obrigado, mano, obrigado, obrigado. Com a força dessa eu tô bem. Não fica me olhando dessa maneira que eu fico meio cabreiro, hein, mano?
1: Se você curvar a espinha reverentemente e apanhar um sabonete...
0: Peraí, vai... acabou a brincadeira. Olê contigo, não se pode bobear, né?
2: Na subida do morro me contaram.
3: Antônio Moreira da Silva, cantor e compositor, também conhecido como Kid Morangueira. Ele é considerado o criador do samba de breque. Ele popularizou e consagrou esse estilo no final dos anos 1930 e ao longo das décadas seguintes. Outro expoente é Carlos Roberto de Oliveira, mais conhecido como Di Cro, compositor de sambas satíricos, que ao lado de Moreira da Silva é um dos principais sambistas do gênero. Fechando o trio está o pernambucano Bezerra da Silva, cantor, compositor e intérprete dos gêneros musicais coco e samba, em especial de partido alto.
4: Dá-lhe corneto!
0: Epa! Você me chamou de quê, rapaz?
5: Calma, Nico, calma.
4: Nada disso.
0: É ópera. É ópera? Se é ópera, tá certo. Tá certo.

0: Essas são faixas do CD Os Três Malandros em Concert, lançado em 1995. Eles parodiaram, eu diria até que esculhambaram de forma bem humorada, o canto lírico da aristocrática cultura europeia nas figuras dos três tenores, Pavarotti, Plácido Domingues e José Carreiras. Era a reunião da nata carioca do samba de breque e partido alto. Moreira da Silva, o malandro elegante de terno e chapéu. Bezerra da Silva, a voz do povo e dos marginalizados. E de Cro, humor e sátira social. Juntos garantiram que o papo reto do morro, a malandragem da rua e a realidade das classes populares continuassem ocupando espaço nas rádios e nas lojas de disco.
1: Compadre Bezerra da Silva,
2: me
1: o que você tá fazendo aqui na minha área? Que prazer, rapaz.
2: Eu tô procurando o safado que me der uma grana, entendeu, amizade? Se eu pegar ele, vai te contar.
1: Quem? Um ciotro?
2: É, esse canal.

O Rei do Gatilho, Super Bang Bang de Michael Gustav com Kid Morangueira, o mais famoso pistoleiro de Vegeta. Temido pelos bandidos, pois só atirava em nome da lei. O Rei do Gatilho. Começa.

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6: Fica a dica com o professor Wagner Abdul.
7: Você sabe quando colocar o acento em tem? É simples. Tem sem acento é usado no singular. Exemplo, o aluno tem dúvida. Tem com acento circunflexo é usado no plural. Exemplo, os alunos têm dúvidas. O mesmo acontece com outros verbos derivados, como mantém, contém, intervém e convém. Uma pequena diferença no acento faz toda a diferença na concordância. Até a próxima!
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8: Itelvina, o que é morangueira? Acertei.

Isto é prancha, vamos quebrar. Pode quebrar, minha filha? Ela pegou o guarda-roupa e arrebentou do outro lado. Pá! Eu digo, quebra mesmo que o papai está com tudo. Quer ver? Nota de mil é mato aqui, quer ver? Quer dizer, não vou tirar, porque tu já sabe, entre outras coisas, os camarões boiavam na superfície da sopa, não é, minha velha? E

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1: Acertei no milhar com Moreira da Silva. Carioca, nascido em 1902. Veio de família humilde, abandonou a escola aos 13 anos e trabalhou duro como vendedor de doce, entregador de marmitas, catador de papel e também motorista de ambulância e de táxi. Em 1934, entrou para a equipe de cantores da Rádio Philips. Anos depois, foi para a Rádio Mairink Veiga, juntando-se a estrelas do rádio na época, entre eles Carmen Miranda, Francisco Alves e Ciro Monteiro. Politicamente incorreto para alguns, ele criou o Kid Morangueira, um personagem de si próprio que vive no imaginário popular, personificando o malandro à moda antiga, o brasileiro que, apesar das dificuldades, encara a vida com criatividade e alegria. Ele faleceu no ano 2000.

0: tira a surdina e põe as coisas no lugar.
1: Deixa aqui, segura o homem. Pera aí.
2: Segura o homem.

Ao lado de Moreira está o carioca Carlos Roberto de Oliveira, mais conhecido como Dicró, cantor e compositor de sambas satíricos. Ele nasceu em 1946 e faleceu em 2012. O seu primeiro disco, Barra Pesada, de 1978, foi absoluto sucesso de público e crítica. Surpreendeu e agradou todo mundo pela sua veia humorística e sarcástica. Ele evoca lugares como a Praia de Ramos, onde era frequentador assíduo e até recebeu o título de prefeito do Piscinão. Ele usa personagens como políticos, ex-mulher, sogras, bandidos e outras figuras tipicamente cariocas. Ele levou o bom humor ao samba. Fez muito sucesso nas rádios brasileiras, principalmente com os sambas Olha a Rima e o Bingo da Sogra, que caíram na boca do povo em 1980.

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0: Você sabe como surgiu a cobrança de pênalti? Hoje, o pênalti pode decidir um campeonato inteiro, mas essa regra só surgiu em 1891. Naquela época, alguns jogadores faziam falta de propósito para impedir um gol certo, porque a punição não era tão severa. Para acabar com isso, foi criada a cobrança de pênalti. Outra curiosidade, muita gente acha que a linha da grande área fica fora da área. Não fica! Pela regra do futebol, a linha faz parte da área. Portanto, se uma falta acontece sobre a linha, é pênalti. Hoje, o pênalti é um dos momentos mais emocionantes do futebol. Em poucos segundos, ele pode decidir uma partida, um campeonato ou até uma Copa do Mundo. Afinal, basta um apito, uma corrida em direção à bola e... gol ou defesa? Só o futebol é capaz de deixar milhões de torcedores sem piscar os olhos por alguns instantes. 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
5: Aí, meu irmão, o Chico falou que não é 21.

Fechando esse trio de sambistas está Bezerra da Silva, um grande ícone do Partido Alto, embora também transitasse pela crônica malandra popular, flertando com os nomes do samba de breque. Nasceu em Recife em 23 de fevereiro de 1927. Aos 15 anos, foi para o Rio de Janeiro clandestinamente em um navio cargueiro para fugir da pobreza. A vida no Rio de Janeiro teve altos e baixos. Morou na rua por muito tempo, fazia bicos aqui e ali, até se firmar como ajudante de pedreiro. Iniciou carreira como ritmista, tocando instrumentos de percussão em blocos carnavalescos. Em 1950, entrou na Rádio Clube do Brasil e foi iniciado na música pelo coco, que é um gênero típico do Nordeste brasileiro, compondo canções gravadas por Jackson do Pandeiro.

0: roubado não, hein?
1: Candidato Caô e partideiro sem nó na garganta. Suas primeiras composições com letras ácidas, né, que atiram contra as questões sociais. Embora bastante ignorado pela corrente convencional dominante, Bezerra da Silva foi um dos artistas mais populares do Brasil entre o início dos anos 1980 e o final dos anos 1990. Em toda a sua carreira, lançou 28 álbuns que, somados, venderam mais de 3 milhões de cópias. Ganhou 11 discos de ouro e 4 de platina. Ele foi, inclusive, tese de doutorado da antropóloga Letícia Viana, que lançou o livro Bezerra da Silva, Produto do Morro, em 1999.

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7: Você sabe a diferença entre a princípio e em princípio? A princípio significa no começo, inicialmente. Exemplo, a princípio eu não concordei. Já em princípio significa em tese, teoricamente. Exemplo, em princípio não há problema. Uma letra muda tudo. Então lembre-se, começo é a princípio. Teoria é em princípio. Até a próxima.
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1: Fica a dica com o professor Wagner Abdul.
2: Você sabe quando colocar o acento em tem? É simples. Tem sem acento é usado no singular. Exemplo, o aluno tem dúvida. Tem com acento circunflexo é usado no plural. Exemplo, os alunos têm dúvidas. O mesmo acontece com outros verbos derivados, como mantém, contém, intervém e convém. Uma pequena diferença no acento faz toda a diferença na concordância. Até a próxima.
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0: Sabia que uma pausa de 5 minutos pode renovar sua energia e foco? Levante, respire fundo e alongue o corpo. Cuidar da mente também é cuidar da saúde. 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
1: Fica a dica com o professor Wagner Abdul.
2: Você já leu uma frase como esta? Foi nas primeiras décadas do século XX que essa consciência começou a ganhar forma. Muita gente pergunta, não deveria ser foram? A resposta é não. Nessa construção conhecida como oração clivada, o verbo ser concorda com o termo que se deseja destacar ou permanecer no singular, como acontece na maioria dos casos. A forma foi nas primeiras décadas é plenamente correta e muito comum na língua culta. Portanto, antes de corrigir,

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que você faz todos os dias importa mais do que aquilo que você faz de vez em quando. Desenvolvimento pessoal é uma soma de hábitos, não de momentos isolados. Quando você repete uma ação, ela cria raízes, e raízes sustentam o seu crescimento. Talvez o hábito que você precisa hoje seja tão simples quanto organizar seu dia. Ler por 10 minutos ou respirar fundo antes de responder algo. Pequenos gestos constroem grandes versões de você. Cuide dos seus hábitos e eles vão cuidar da sua evolução. 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
4: Fica a dica com o professor Wagner Abdul.
5: Se não separado ou se não junto? Se não separado, normalmente equivale caso não. Se não junto, pode significar caso contrário, defeito ou exceto. A diferença é pequena na escrita, mas enorme no significado. Até a próxima.
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0: Parece óbvio, mas é segredo de ouro gastar menos do que ganha. Se a conta não fecha, é hora de rever hábitos. Cortar pequenos excessos como delivery ou aquele cafezinho diário pode fazer diferença no fim do mês. Controle hoje para conquistar amanhã. 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
3: É motivo de muito orgulho pra gente. Você tem 19 anos, aluno do Voucher Desenvolvedor. Então é motivo de muito orgulho pra gente ter sido um desses 43 pesquisadores mundo afora que conseguiram essa proeza.
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0: bom dia! Agora 7:01 em Mato Grosso do Sul e o nosso jornal de todas as manhãs aqui da Educativa MS já está no ar. Hoje é quarta-feira, 23 de setembro de 2026. Bom dia, Zilda!
1: Bom dia, Leonardo! Um dia especial para você que nos ouve aqui no Agora 104. Hoje o dia amanheceu com o tempo predominantemente nublado aqui na região do Parque dos Poderes. Agora faz 15 graus em Campo Grande. De onde você estiver nos ouvindo, eu te convido, fique com a gente até às 8 horas da manhã. Vamos aos destaques da edição de hoje.
0: Morre o cantor Rick e mais 4 pessoas em queda de helicóptero. Indústria de Mato Grosso do Sul mantém otimismo e 48% das empresas planejam investir. Município de Juti entra em situação de emergência após estragos causados por temporal. Cotação do agronegócio. Veja os preços do boi gordo e outras commodities com Osmar Bastos. Mudanças climáticas aumentam riscos à saúde dos idosos. Assunto para a coluna Saúde e Bem-Estar de hoje com o Dr. Marcos Blini. Academia Sul-Mato-Grossense de Letras recebe imortal da ABL para palestra sobre direito e literatura.
1: No Papo de Esporte, seleção brasileira já treina na Austrália para os 2 jogos amistosos contra os australianos. Seleção feminina é convocada para amistosos em outubro contra a Argentina. Quer participar do Jornal de hoje? Mande a sua mensagem para o 67 99333-1047.
0: Os destroços do helicóptero que estava desaparecido em Santa Catarina foram localizados ontem na região da Serra Catarinense. A informação foi confirmada pelo Corpo de Bombeiros. 5 pessoas foram encontradas sem vida. Entre as vítimas, o cantor Rick da dupla Rick e Renner, o empresário Bruno Avelar, o videomaker Paulo Soares, o piloto Antônio Roberto Nóbrega de Araújo e o copiloto Leopoldo Barros Teixeira. Os destroços foram localizados por volta das 11 da manhã, após uma operação de buscas que durou toda a madrugada. A força-tarefa contou com a aeronave Arcanjo 03, cerca de 40 bombeiros, 2 cães de busca e resgate, mais de 10 viaturas e drones equipados com tecnologia de identificação térmica. Os corpos das 5 vítimas foram encaminhados ao IML de Florianópolis.
1: E outra morte de impacto ontem foi do jornalista Zuenir Ventura. Aos 95 anos, em decorrência de uma pneumonia, durante mais de 6 décadas de atuação no jornalismo, Zuenir construiu uma obra marcada pela cobertura de episódios políticos e temas sociais relevantes do país. Seu corpo será velado hoje na Academia Brasileira de Letras, no Rio de Janeiro. E agora é hora de chamar o nosso Táxi 104 e saber como está o trânsito em Campo Grande. Bernardo Quartim, tem algum trecho com trânsito lento e travado nesse início de quarta-feira? Bom dia.
2: Muito bom dia, Zilda. Não só um, são vários trechos. Bom dia, Leonardo. Bom dia aos nossos ouvintes. Começar pela região urbana do centro. Eu me encontro aqui próximo a Dolores de Andrade com a 13 de maio, a subida da Euler de Azevedo após Ernesto Gás, o trânsito segue lento. Avenida Tamandaré, o trecho da Onofre Luiz de Carvalho até a Euler de Azevedo, quem se desloca sentido CDB, trânsito é muito lento também, praticamente travado, como você diz. A descida da 13 de maio, abaixo da Pernambuco, sentido centro, até Afonso Pena,

0: trânsito, aí sim está travado, viu, Zilda? E do outro lado da cidade tem acidente na pista, na Avenida das Bandeiras, eu monitoro já há um certo tempo, na Avenida das Bandeiras com a Fábio Zarano no sentido bairro centro. Né? Opções para os motoristas que querem evitar esse acidente, pode colocar Japão aí no seu GPS ou a Avenida das Margaridas do Jockey Club e você vai sair desse congestionamento que está deixando o trânsito lento. E o último trecho mais complicado, rotatória da fábrica de refrigerantes nesse momento. Para quem vem da área sul da capital, o trânsito segue muito lento para quem desce sentido centro. Agora sinaliza para mim, Zilda, na Ministro Juarinos, no trecho do Maria Aparecida Pedrocian, próximo ao Pontilhão, quem vai acessar o Parque dos Poderes pela jornalista Marcos Fernandes, o trânsito também segue muito lento. Nas demais duas avenidas aqui da capital, o trânsito segue ora congestionado, ora liberado, mas também tranquilo. Não tá, tem registros de acidentes com gravidade. Uma quarta-feira pode-se dizer com trânsito tranquilo, Zilda.
1: Tá certo, Quartinho. Muito obrigada pelas informações. Depois você volta com outras informações do trânsito de Campo Grande.
2: Agora 7:07, 7:07. Começamos o nosso giro de notícias. Jovens de 18 a 24 anos têm até 30 de setembro para se inscrever em um programa de qualificação da Energisa em parceria com o Senai. São 33 vagas para os cursos técnicos de eletrônica e logística. É preciso ter ensino médio completo e disponibilidade de segunda a sexta-feira. As aulas começam em novembro e o programa oferece remuneração, vale transporte e alimentação.
1: E a indústria de Mato Grosso do Sul mantém perspectivas positivas para os próximos meses. Pesquisa da Fiemes mostra que 78% das empresas mantiveram ou aumentaram a produção entre julho e agosto. E o otimismo segue, 41% esperam aumento da demanda no próximo semestre e 48% planejam investir. Na geração de empregos, 91% das indústrias devem manter ou ampliar os quadros.
2: Juti entra em situação de emergência após os estragos provocados por temporal. O reconhecimento foi publicado pelo governo de Mato Grosso do Sul no Diário Oficial desta terça-feira. O município foi atingido por ventos de alta intensidade e fortes chuvas no fim de agosto, que provocaram danos materiais, ambientais e econômicos, além de prejuízos à infraestrutura e às vias públicas. A medida tem como base o parecer técnico da Defesa Civil Estadual.
1: Termina amanhã, quinta-feira, o prazo para os pré-selecionados na lista de espera do FIES confirmarem a inscrição. A consulta deve ser feita no site FIES Seleção, com acesso pela conta gov.br. Quem for convocado tem 3 dias úteis para complementar os dados.
2: E a Academia Sul-Mato-Grossense de Letras promove amanhã, dia 24, mais uma edição do chá acadêmico do projeto ABL na ASL, Palestras Imortais. O convidado é o escritor e imortal da Academia Brasileira de Letras, José Roberto de Castro Neves, que vai falar sobre direito e literatura, com destaque para as obras de William Shakespeare. A programação também terá a participação do violonista e compositor sul-mato-grossense Felipe Machado e da artista visual Sônia Posse. O evento começa às 7:30 da noite no auditório da Academia Sul-Mato-Grossense de Letras, na Rua 14 de Julho, em Campo Grande. Lembrando que o evento tem entrada de graça. E toda quarta-feira é dia de cotação do agronegócio aqui no Agora 104. Osmar Bastos, como estão os preços praticados nos principais, ou melhor, nas principais praças do Brasil? Vamos começar pelo Boi Gordo. Bom dia.
3: Oi, Léo. Bom dia, Zilda. Bom dia a quem está acompanhando o Agora 104 nesse primeiro dia de primavera. Friozinho, hein?
2: Friozinho.
3: É. Bom dia ao Sérgio Carvalho.
4: Bom dia.
3: Está aqui pertinho também. Vamos lá, vamos ver o Boi Gordo primeiro, conforme a sua orientação. Os valores pagos à vista pela arroba do Boi Gordo estão em R$ 346 em Araçatuba, no interior de São Paulo. Subiu R$ 5 em relação à semana anterior. Na Praça de Campo Grande, as ofertas também reagiram e recebem o mesmo valor que são

0: Paulo, R$ 346. Para Três Lagoas, o valor pago pela arroba é de R$ 344. E a melhor oferta fica para Dourados, com R$ 348. Para a Vaca Gorda, a gente também verifica um valor melhor na Praça de Araçatuba, com oferta de R$ 326,50. Esse mesmo valor é pago nos mercados de Campo Grande e de Três Lagoas. E também para a arroba da vaca, a melhor oferta fica em Dourados, com R$ 328,50. Esses valores foram apurados na Scott Consultoria. O bezerro macho Nelore, desmamado e com idade entre 8 a 12 meses, tem preço médio de R$ 3.371,46, de acordo com as informações do Centro de Estudos Avançados em Economia Aplicada da Universidade de São Paulo. E agora vamos para o pessoal da agricultura, né? Vamos começar os preços dos grãos. A saca da soja recebe R$ 148,00 nas praças de Campo Grande e Dourados e R$ 147,00 no mercado de Maracaju. O milho tem oferta de R$ 54,00 pela saca com 60 quilos em Campo Grande e em Sidrolândia. Em São Gabriel do Oeste, o valor da saca é de R$ 55,00. Esses valores foram apurados junto à nossa Federação de Agricultura e Pecuária de Mato Grosso do Sul, a FAMASUL. Agora é só sexta-feira, né?
1: Agora é só sexta-feira. 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
0: E pediram para me avisar, eu tenho agora, às vezes eu esqueço, mas é na cadeia, em cadeia nacional, na TV Brasil, é às terças-feiras, às 6h30, pelo horário de Brasília.
1: Muito bem,
0: tá bom?
1: Certo.
0: Bom trabalho para vocês.
2: Ótima quarta-feira, Osmar.
0: Tchau, tchau.
1: Tchau, tchau.
2: Campo Grande participa de uma pesquisa nacional que vai traçar o perfil dos turistas, os hábitos de viagem e os gastos nos destinos visitados. A coleta segue até 3 de outubro, com meta de 450 entrevistas na capital. Os dados vão ajudar a prefeitura a planejar ações, melhorar os serviços e fortalecer o turismo local.
1: E por falar em turismo, vamos falar de turismo de alto luxo, que movimentou mais de 3 bilhões de reais no Brasil no ano passado. Mas o que chama atenção nesse mercado é uma mudança no próprio conceito de luxo. Para muitos viajantes, exclusividade agora significa natureza, silêncio e experiências que não podem ser reproduzidas em qualquer lugar. E nesse cenário, o Pantanal aparece entre os destinos mais procurados do país. A Nelly Terra traz os detalhes.
3: Durante muito tempo, luxo numa viagem significava suíte enorme, restaurantes sofisticados, serviço impecável e hotéis 5 estrelas. Tudo isso continua existindo, mas agora o viajante de alta renda também está disposto a pagar pela oportunidade de viver experiências que poucas pessoas conseguem ter. E isso ajuda a explicar uma transformação no turismo brasileiro. Os hotéis, pousadas, resorts e lodges pesquisados pela Associação Brasileira de Turismo de Luxo faturaram mais de R$ 3,3 bilhões somente no ano passado. A diária média passou de R$ 3.000 e 7 em cada 10 hóspedes eram brasileiros. Os estrangeiros são minoria, mas permanecem mais tempo no país e gastam mais. 8 em cada 10 ficam por mais de uma semana, mas talvez o dado mais interessante esteja naquilo que esses turistas procuram: bem-estar, gastronomia, atendimento personalizado e experiências exclusivas aparecem entre as principais demandas. O luxo começa a significar também acesso a algo raro. E é aí que Mato Grosso do Sul ganha espaço. O Pantanal aparece em terceiro lugar entre os destinos brasileiros mais procurados pelas operadoras especializadas, atrás apenas do Rio de Janeiro e de Foz do Iguaçu. E o Pantanal não compete oferecendo mais lojas, prédios ou grandes estruturas. Oferece justamente aquilo que está ficando mais difícil encontrar: natureza preservada, grandes espaços, silêncio, vida selvagem e exclusividade. Uma onça observada em seu ambiente natural não pode ser reproduzida num resort em qualquer lugar do mundo. E essa mudança também dá valor econômico à conservação. Quanto mais preservada e rara for a experiência, maior pode ser o interesse por ela, desde que o turismo seja planejado para não destruir justamente aquilo que atrai o visitante. No fim, o turismo de luxo talvez esteja mostrando que exclusividade já não significa apenas possuir coisas que poucos podem comprar. Pode significar também chegar a lugares que poucos conseguem conhecer e encontrar experiências que o dinheiro não consegue fabricar. E nisso, o Pantanal tem muito a oferecer. Nelly Terra para o Agora 104.
2: E no próximo bloco, a gente tem um papo com Sérgio Carvalho, no Educativa no Meio.
1: Primeiro intervalo do Agora 104 e vamos de música. Rita Lee marcou gerações com a sua irreverência e Ovelha Negra é um dos grandes clássicos da sua carreira. Lançada em 1975, a música virou uma espécie de hino para quem escolhe seguir o próprio caminho e mesmo quando isso significa não se encaixar, é quase como uma homenagem à rebeldia. Vamos ouvir, agora são 7 horas e 17 minutos. Nós já voltamos.

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8: Agora 7h23, 7h23.
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8: A primavera começou ontem, dia 22 de setembro, no Hemisfério Sul, onde nós estamos, né, onde o Brasil está. Conhecida como a Estação das Flores, a primavera teve início oficialmente às 21 horas e 5 minutos pelo horário de Brasília e segue até o dia 21 de dezembro, quando começa o verão. A estação marca a transição entre o clima mais seco e frio do inverno e o período mais quente e úmido do verão. E sim, as chuvas tendem a aumentar em grande parte do país. A exceção fica geralmente por conta de área das regiões norte e nordeste, onde o período ainda pode ser de temperaturas elevadas e pouca chuva. A chegada da primavera já indica a mudança no tempo provocada e a passagem de um ciclone extratropical que afetou diferentes regiões do país. E esse fenômeno esses fenômenos, na verdade, podem se tornar mais intensos nos próximos dias. Meteorologistas apontam a possibilidade de formação de um novo ciclone entre o fim de setembro e o início de outubro, com potencial para provocar mudanças significativas no tempo.
9: E a primavera deste ano deve ser marcada por temperaturas acima da média em grande parte do território nacional. O cenário pacífico equatorial sofre influência do fenômeno El Niño e os efeitos devem ficar mais evidentes entre outubro e novembro. Em relação às chuvas, a região sul tem maior probabilidade de registrar volumes acima da média histórica. Já as regiões norte, nordeste, centro-oeste e sudeste devem ter chuvas próximas ou abaixo do normal para o período. Mas é importante lembrar, chuva abaixo da média não significa ausência de temporais. Ao longo da primavera, episódios de chuva intensa podem ocorrer de forma localizada em diferentes regiões do país.
8: E a estação que costuma ser lembrada pelas flores deve ser bem diferente este ano. O El Niño de grande intensidade, mudanças climáticas e a estrutura das cidades. Mas o que muda na natureza e no nosso dia a dia quando a primavera chega a Mato Grosso do Sul? É o assunto de hoje da coluna Educativa no Meio com Sérgio Carvalho, nosso colega, jornalista e analista socioambiental. Bom dia, Sérgio. Bem-vindo ao Agora 104.
10: Bom dia, Leonardo. Bom dia, Zilda.
9: Bom dia.
10: A Zilda sempre super elegante, né, gente?
9: Muito obrigada.
10: Bom dia aos ouvintes da Educativa MS. Vamos lá, vamos analisar o que teremos aí pela frente, né, Leonardo?
8: Exatamente. Sérgio, a primavera chegou, mas quando olhamos para Mato Grosso do Sul, o que essa mudança de estação revela sobre a relação entre as pessoas e a natureza?
10: O que a gente precisa sempre passar aqui para os nossos ouvintes é: informação é tudo, né? E quando a gente alcança informação de qualidade, é possível a gente se planejar. Os poderes públicos estão fazendo as suas tarefas. O governo do estado publicou aí recentemente um decreto relacionado ao Pantanal. Isso muda bastante a ação dos brigadistas, do Corpo de Bombeiros, de ação com relação a queimadas ou incêndios no Pantanal, né? As cidades estão aí em alerta. O que a gente assistiu em Juti essa semana, hoje foi reconhecido, né, o decreto emergencial para Juti, né?
3: Sim.
10: Temporal, ventos de 100 km por hora numa comunidade, numa cidade muito pequena. Estragos grandes, né? Campo Grande ainda está tentando se organizar 100% com relação ao temporal da quinta-feira da semana passada. Né? Então, muito tempo sem energia, muitos estragos na cidade, muitas árvores caídas. Só em Campo Grande, quase 300 árvores foram ao chão. Então, tudo isso nos dá um olhar para... Precisamos observar isso. E sempre lembrar que as nossas análises aqui no Agora 104 está diretamente ligada a isso, né? A questão da previsão do tempo, e é uma previsão.
3: Na verdade, amanhã vão completar duas semanas desse temporal e ainda temos muitas árvores, né, caídas,
10: muitas,
3: e não foram retiradas.
10: Exato.
3: Sérgio, a gente pode considerar que o El Niño de alta intensidade está mostrando a sua cara, sem entrar na explicação do fenômeno? Por que seus possíveis efeitos precisam ser discutidos também como uma questão social?
10: Porque, Zilda, a ciência está aí para nos oferecer informação de qualidade, né? Desde o início desse ano, e daqui a pouco estaremos em outubro, nós aqui do Educativo MS estamos falando do El Niño, na época era a possibilidade de um El Niño de alta intensidade. Evitamos até aqui no jornalismo da Educativa a expressão super El Niño, né? Fizemos um acordo entre nós de não usarmos essa classificação. É um El Niño de alta intensidade e histórico. Ele muda completamente as informações climáticas no mundo. E aí, quando a gente vê a Europa, um continente teoricamente bem estruturado, terminando a primavera e o verão com 35 mil mortos por conta das altas temperaturas, a informação do El Niño de alta intensidade precisa chegar até a gente para mudar o nosso comportamento.
8: E quem que sente na prática, quem que sente mais esses impactos dessas mudanças climáticas, dessa chuva intensa, desse calor forte, dessa seca, enfim?
10: Leonardo, as últimas pesquisas, né, e a Organização Mundial da Saúde já afirmam que são crianças, principalmente recém-nascidos, e idosos.
8: Vou te interromper já para colocar nessa conversa.
10: O doutor Marcos Blini já está aqui.
8: Doutor Marcos Blini, seja bem-vindo também a essa conversa, que hoje fala a respeito da saúde dos idosos e como a mudança climática pode impactar a vida das pessoas, né, na terceira idade. Eu vou aproveitar esse nosso bate-papo já para inserir o senhor nessa conversa, doutor, porque o Sérgio acabou de dizer que os dados mostram que quem sofre mais são as crianças, os recém-nascidos e os idosos. Por que que os idosos sentem mais esse efeito das mudanças climáticas, doutor?
11: Primeiro e mais óbvio, a gente tem essa questão relativamente associada direto à temperatura, né? Então, quando a gente fala de um calor mais intenso que o normal, os idosos têm uma predisposição maior, né, a ter uma desidratação, a ter algum tipo de insolação, alguma coisa assim, tá? E principalmente quando a gente tem essas quedas de temperatura, igual está acontecendo agora em Campo Grande, né? Então, o aumento dos quadros respiratórios é muito grande e é uma população vulnerável a infecções, principalmente a pneumonia, né, que é uma das grandes causas de mortalidade no idoso. Mas uma coisa que cabe ressaltar, que tem acontecido muito com os pacientes, com os idosos agora nas últimas semanas, que é uma coisa que não é tão óbvia e muita gente não sabe, que é a questão que a gente chama de delirium. Que o delírio é uma entidade que o paciente fica com uma confusão mental aguda relacionada a variações, né? Então, o mais clássico do delírio é o paciente ter isso associado a alguma infecção mais grave. Então, o paciente interna, infecção de urina, pneumonia, ele fica mais perdido durante um período até aquilo se restabelecer. Uhum. Mas esse delírio, principalmente em pacientes que já têm Alzheimer, que já têm uma síndrome demencial, ele pode acontecer por questões de mudança do ambiente. Então, às vezes, um novo cuidador, uma mudança na casa, às vezes, um novo móvel. E essas mudanças dramáticas de temperatura causam isso. O dia da tempestade, 15 dias atrás, teve muito paciente, ficou muito perdido por 3, 4 dias. Uhum. Porque aquela ventania, aquela barulheira, e muitas vezes quebrando coisas, sem energia. Então, pro idoso que já tem uma síndrome demencial, ele fica com medo ainda a mais do que a população em geral. Isso desorganiza a cabeça dele e por muitas vezes ele fica até dias pior do ponto de vista de comportamento, de angústia, e pacientes que têm uma tendência de agressividade ou de alucinação pode desencadear tudo isso.
3: Que grave, doutor. E doutor, o que, que acontece com o organismo de uma pessoa idosa, por exemplo, numa onda de calor?
11: Ah, é, o grande problema do calor de uma hora para outra, né, é o paciente que ele já não vem bem hidratado, né, na situação normal do cotidiano dele, e principalmente pacientes ou que ficam expostos ao sol, né, ou até os idosos mais jovens, mais ativos, que às vezes fazem uma atividade física regular e não param para pensar nessa questão da temperatura, da baixa umidade do ar, né? Então pode muitas vezes passar mal, às vezes pode acontecer até algum desmaio, né? Então, aí a gente fala muito mais dos idosos mais debilitados, né? Mas aí falando dos idosos mais saudáveis, se você faz uma bicicleta, uma corrida de rua, alguma coisa num dia muito quente, você tem que tentar mudar o seu horário, né? Às vezes fazer no comecinho da manhã ou no final da tarde, no começo da noite. E mesmo assim, cuidar muito de uma hidratação a mais do que você já tem para evitar esses problemas, né?
3: Idosos mais jovens como eu, Léo. É. Fui na academia às 15 horas, né? Às 3 horas da tarde, um horário que eu não estava adaptada, passei mal lá.
11: É, pode acontecer.
10: Total, Zilda.
3: É. Né, total, Sérgio?
10: Exatamente. É. E o que a gente chama atenção também, né, doutor Marcos, quais são as atividades que a família no entorno desse idoso precisa adotar. Ah. Porque o idoso também, no dia a dia dele, ele é um idoso saudável, ele pode esquecer de beber água.
11: É, a primeira coisa quando a gente fala de calor, na verdade sempre, né? Mas no calor é mais preocupante essa situação. É realmente esse idoso tentar ter uma ingesta hídrica aí de mais ou menos uns 300 ml por quilo, né? Então vamos falar para o grosso da população aí por volta de 1,5 litro a 2,5 litros.
8: 300 ml por quilo?
11: É, 30, desculpa, 30. 300 aí não dá, né? 300 tá louco, vai tomar 30 litros.
8: Bem hidratado.
11: É, 30 ml por quilo, tá? E a gente fica muito preocupado com essa questão do frio, né? Uhum. Então não é nem das chuvas, né? Mas do frio. Aí realmente no frio aumenta muito a incidência das doenças respiratórias. E aí a gente tem que tentar manter essa via aérea mais aquecida e mais, não é bem hidratada, né? Mas mais umidificada, tá? Então entra muito espaço essa questão dos umidificadores de ar, a questão de muitas vezes um aquecedor, ou pelo menos o idoso tá bem aquecido, né? Não sair no vento, não sair na rua no momento que está numa temperatura mais baixa, né? E essas variações são muito complicadas, porque o corpo do paciente está adaptado numa certa temperatura. Igual ontem mesmo, né? Chegou a 36 graus, se não me engano. Aí hoje a gente chegou à noite com 14. Então tem que tomar muito cuidado, né? Às vezes o idoso vai dormir com uma roupa na madrugada, esfria muito, e às vezes não acorda, não quer levantar, e aí pode pegar um resfriado, né? Ficar mais debilitado.
8: Doutor, pressão arterial tende a subir no calor extremo, tende a sangrar o nariz do idoso também no tempo seco e mais quente. Quais são os cuidados?
11: Essas questões de pressão, né? Ela varia um pouco de paciente para paciente, tá? Mas a maior parte das vezes o calor, ela acaba caindo um pouco a pressão, porque você tem uma vasodilatação. É. Por isso que aumenta o risco de tontura, de desmaio, tudo isso. Além da desidratação, tem a vasodilatação. E no frio, normalmente a pressão ela sobe. Por isso que culturalmente tem um aumento de incidência de doenças cardiovasculares no inverno, né? E agora, apesar de não ser inverno, a gente está entrando na primavera, mas pelo jeito a gente vai enfrentar temperaturas baixas aí também. Então, aumenta o risco de doenças cardiovasculares, a pressão tende a subir um pouco, tá? Essa variação da pressão para cima, ela não traz tanta mudança do ponto de vista de cuidados, né? Mas aí cabe o alerta, assim, o idoso tá um dia frio e começou com uma dor estranha no peito, começou com mal-estar, né? Pode ser alguma coisa no coração, sim, e na dúvida acaba tendo indicação de ir para um pronto-socorro, para uma UPA.
8: Agora, deixa eu só colocar o Sérgio de novo nessa conversa.
11: Sim.
8: Porque a gente tem que pensar que as cidades precisam estar adaptadas também para os idosos, né?
10: Totalmente.
8: Sérgio, a chegada da primavera também convida a olhar para as cidades. Sim. Além disso. O que mostra uma cidade, se ela está preparada ou não para cuidar das pessoas diante desses eventos ambientais extremos?
10: O que a gente tem que sempre deixar claro para o nosso ouvinte são os campos destinados a determinadas ciências. Né? O Dr. Marcos fala a partir da ciência dele, o arquiteto e urbanista vai falar de cidades e nós estamos aqui no papel de analisar e ajudar o ouvinte a entender. Quando uma cidade tem dificuldade de respostas rápidas, de reestruturação pós-temporal, de comunicação sem qualidade e eficiência, a gente tem problemas, né, evidentes. Então, as cidades precisam estar preparadas para essas situações, ter instrumentos de comunicação rápidos, eficientes e claros, né? E essa, eu diria que velocidade para se reestruturar. Então, quando isso não acontece na prática, nós estamos mais distantes das chamadas cidades resilientes. E a resiliência de uma cidade, e esse é um campo da arquitetura e do urbanismo, expressam para a gente esses três elementos básicos, né? A capacidade de suporte da cidade em termos de temporais, ventanias, né? A comunicação eficiente, né? E a capacidade de reestruturação. Então, sim, se uma cidade é preparada para um idoso, ela é preparada para o cidadão de uma maneira geral, né? De A a Z. Mas a gente tem que pensar que o idoso que está ali, né, naquela ponta, se a sociedade, nós, poder público, iniciativa privada, olham para ele, todo o restante é agraciado, né, é contemplado. Né? Então, sim, a gente precisa olhar para ele. Dr. Marcos trouxe uma informação aqui que nós começamos o jornal de hoje. Um escritor, jornalista, de uma posição social, né, privilegiada, claro, foi vítima de pneumonia. Né? Nós abrimos o jornal falando do Zuenir Ventura, ou seja, não é a classe social que determina. Né? E você veja, em pleno século XXI, nós ainda temos pessoas dessa classe social morrendo de pneumonia. Como assim? Não é verdade? Então, será que nós, enquanto sociedade, cuidamos devidamente do Zuenir Ventura? E não é o Zuenir, né, que a gente está colocando aqui. É o idoso de uma maneira geral. Então, vale muito a pena. Você mora em condomínio? Você mora em prédio? Você sabe onde estão os idosos do seu prédio, do seu condomínio, da sua rua? Olhe para eles.
8: E você sabe os telefones de contato também de quem cuida dessas pessoas, né, doutor? É uma dica também válida para os cuidadores ter o telefone de quem, dos responsáveis, dos médicos, né?
11: É uma coisa que eu estava pensando, vocês estavam falando assim, imagina essa situação desses bairros mais de periferia que ficaram um dia sem energia, né?
10: Exatamente.
11: Às vezes você tem um idoso que tem uma cognição preservada, que tem uma funcionalidade relativamente boa e mora longe da família, se ele tem um problema de uma queda, de alguma coisa, como que ele vai conseguir buscar esse socorro, né, numa situação dessa? Ah. Então realmente isso é bem complexo.
10: E né? É de todos nós, né, doutor? A gente passou a época da gente colocar a responsabilidade só no colo do poder público. A gente tem que exercer o nosso papel cidadão, né? Sim. Saber se o nosso vizinho é idoso, se a gente pode entregar um número de telefone para ele, colocar esse telefone na porta da geladeira, né? Ou seja, é possível. É possível. E todos nós vamos precisar dessa mudança de comportamento agora na primavera.
8: Doutor, quais dicas práticas para cuidar do seu idoso em casa, para finalizarmos.
11: Tá. Acho que a primeira coisa a gente citar é essa questão do cuidado térmico, né? Então, uma coisa besta, né? Mas que às vezes as pessoas não pensam. Se você está sentindo frio, verifique se o idoso não está com frio também, né? Ou essa própria questão da sensibilidade. Muitas vezes o idoso não vai queixar de frio, mas você precisa alertar e falar, não, mas é bom colocar um casaco, uma blusa, não está numa temperatura tão agradável, né? Da mesma forma, o calor também. A parte da hidratação, que é muito importante nas fases de mais calor, né? E, de novo, essa questão dos cuidados com a via aérea, né? Então, manter a via aérea bem umidificada, né? Então, umidificador de ar. Idosos que têm questões respiratórias alérgicas, né? Então, se está acostumado, lavagem nasal. Idosos que têm problemas pulmonares, tomar certinho as medicações, ter a medicação ali de urgência para um chiado, para uma crise, né? E também isso que você comentou agora no final, assim. Esse idoso está tendo algum problema de saúde relacionado a essas questões térmicas, né? Procurar o contato com o médico que assiste esse idoso ou um serviço de emergência para evitar desse idoso ficar muito ruim, para procurar uma assistência posterior que depois fica mais complicada a situação, né? Para sair desse quadro.
8: Muito bem, tivemos um papo interessantíssimo com o Dr. Marcos Blini, hoje falando sobre a saúde da pessoa idosa com relação a essas mudanças climáticas, e também com o nosso jornalista e analista socioambiental Sérgio Carvalho, sempre trazendo uma pauta interessante sobre meio ambiente, sobre mudanças climáticas, enfim, tudo que é interessante nós sabermos nesse período.
10: Precisamos, né?
8: Precisamos. Sérgio e doutor, muito obrigado pela presença de vocês hoje aqui na nossa bancada. Tenham um excelente dia.
10: Obrigado.
11: Eu que agradeço. É muito bom todo mundo junto aqui falando ao mesmo tempo.
10: Bom dia. Obrigada. A todos.
11: Bom dia.
8: Agora são 7 horas e 43 minutos, 7h43 em Mato Grosso do Sul. E a Amazônia perdeu quase 100 milhões de hectares em 41 anos. Enquanto isso, a área destinada à agricultura ganhou 11 milhões de hectares. Os dados são de um levantamento do MAP Biomas, que aponta que em 1 em cada 4 hectares de vegetação nativa existentes hoje na Mata Atlântica é de área que voltou a crescer após ter sido desmatada desde 1985. A pesquisa mapeou anualmente a cobertura e o uso da terra no Brasil. A Amazônia perdeu desde 1985 9.700.000 hectares de vegetação madura, que são as áreas mapeadas como vegetação nativa desde então. No mesmo período, o bioma ganhou mais de 8 milhões de hectares de vegetação secundária. São áreas que voltaram a crescer depois de terem sido desmatadas. Mesmo assim, os dados revelam que o desmatamento passou a ser mais incidente sobre as partes regeneradas. Essas informações são da repórter Fabiola Altran, da Rádio 2. E se alguma das maiores catástrofes da história da Terra não tiverem acontecido de forma completamente aleatória? A extinção em massa, grandes erupções vulcânicas e mudança nos oceanos parecem se concentrar em determinados períodos. Observando esses fatos, os cientistas se debruçaram sobre uma nova hipótese, a de que o nosso planeta pode ter uma espécie de pulso geológico que comandaria esses eventos. Quem explica é a Nelly Terra.
12: A ideia de que a Terra possa ter uma espécie de pulso parece coisa de ficção científica, mas é uma hipótese que os geólogos investigam há décadas. E uma nova análise publicada este ano encontrou novamente indícios de que alguns dos maiores acontecimentos da história do planeta parecem se concentrar em determinados períodos. Estamos falando de extinções em massa, enormes explosões vulcânicas, mudanças no nível dos mares, alterações climáticas e períodos em que grandes regiões dos oceanos perderam oxigênio. E o que chamou a atenção dos cientistas foi um número: 27 milhões de anos. Em um estudo anterior, os pesquisadores colocaram numa linha do tempo quase 90 grandes eventos geológicos ocorridos desde o período Triássico, quando os primeiros dinossauros começaram a surgir. Eles encontraram 10 grandes agrupamentos separados, em média, por aproximadamente 27 milhões de anos. Daí surgiu a expressão pulso da Terra. Mas isso não significa que o planeta tenha um relógio que dispara uma catástrofe a cada 27 milhões de anos. O que existe é uma periodicidade estatística, ou seja, quando centenas de milhões de anos são analisados, determinados acontecimentos parecem se concentrar em intervalos mais ou menos regulares. A grande pergunta agora é por quê? Uma possibilidade está dentro do próprio planeta. Movimentos muito lentos no interior da Terra poderiam influenciar o vulcanismo e o deslocamento das placas tectônicas. Nesse caso, uma grande fase de atividade vulcânica, por exemplo, poderia alterar a atmosfera, modificar o clima e aquecer os oceanos. Com menos oxigênio na água, ecossistemas inteiros poderiam entrar em colapso. Assim, acontecimentos que parecem separados poderiam ser consequências diferentes de uma mesma grande perturbação do planeta. Mas existe outra hipótese também bastante intrigante. Alguns pesquisadores investigam se determinados ciclos relacionados ao movimento do sistema solar pela Via Láctea poderiam funcionar como uma espécie de metrônomo, um instrumento que marca o ritmo com batidas regulares para processos geológicos na Terra. Por enquanto, nenhuma dessas explicações foi comprovada e também não é possível calcular quando aconteceria um próximo pulso. As escalas são gigantescas e existem vários ciclos e mecanismos diferentes envolvidos. O que esses estudos sugerem é que acontecimentos que pareciam independentes podem estar conectados. E por trás de parte da aparente desordem da história da Terra, podem existir ritmos que a ciência só agora começa a compreender. E a frase de Shakespeare em Hamlet, escrita 400 anos atrás, nunca foi tão atual. Realmente, há muito mais coisas entre o céu e a Terra do que sonha nossa vã filosofia. Nelly Terra para o Agora 104.
8: Ótimo, Nelly. Obrigado pelas suas informações, pelo seu boletim. E vou aproveitar para mandar um abraço de quem está aproveitando o nosso jornal, que é o Diego Caldeira e a mãe dele, a dona Doralice, que estão ligadinhos e mandando um abraço para a gente aqui no Agora 104.
3: Nossa colega jornalista Keila também está nos ouvindo. Um abraço, Keila. Obrigada pela audiência de qualidade. Hora de voltar a fazer contato com o Táxi 104 para atualizar a situação do trânsito em Campo Grande. Onde você está nesse momento, Quartinho?
13: Muito bom dia, Zilda. Mais uma vez, me encontro na região urbana do centro, com a Rui Barbosa, com a Fernando Corrêa da Costa. Já dou a dica para os motoristas evitarem a Rui Barbosa nesse momento. O trânsito travado da Tonic Saad até Afonso Pena, opções Padre João Pipa ou 14 de julho. O trânsito também na Fernando Corrêa da Costa, da Rua Barbosa até a Joaquim Murtinho, segue muito lento. Tem acidente na pista, ainda na Avenida das Bandeiras com a Fábio Zaran. Está deixando o trânsito muito ruim. Opções Margaridas ou Japão para quem vem do bairro ali do Marco Roberto. O outro acidente, Zilda, é na Santa Adélia com Ernesto Geisel. Está deixando o trânsito lento para quem vem para Ernesto Geisel, ali do Bom Jesus, sentido centro. O outro trecho crítico é na região urbana do Segredo, na Rua Canaã, da Rua do Seminário até a Júlia Maxude, para quem sobe sentido ali o Jardim Seminário. A boa notícia é que nas demais ruas e avenidas da capital, o trânsito flui normalmente, sem demais intercorrências. Hoje é dia de paciência. Com vocês no estúdio.
3: Obrigada, Quartinho. Vamos ter paciência. E a seguir tem o Papo de Esporte com a volta das férias de Ricardo Paredes e os jogos das seleções do Brasil masculina e feminina.
8: Sting transformou Fields of Gold em um dos seus maiores clássicos. Lançada em 1993, a canção nasceu de uma imagem simples: os campos dourados de cevada próximos à casa de Sting, na Inglaterra. Com uma letra sobre amor, passagem do tempo e memórias, a música ganhou versões de vários artistas e se tornou um dos momentos mais marcantes da carreira solo do cantor. Vamos ouvir agora, 7h49, nós já voltamos.

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0: Você sabe o que é a meia-lua da grande área? Você já reparou naquele semicírculo desenhado na frente da grande área? Muita gente pensa que ele faz parte da área, mas isso não é verdade. Aquela marca é chamada de arco do pênalti, ou simplesmente meia-lua. Ela serve para garantir que durante a cobrança de um pênalti, todos os jogadores, exceto o cobrador e o goleiro, fiquem a pelo menos 9 metros e 15 centímetros da marca da cal. Assim, ninguém pode invadir antes da cobrança e ganhar vantagem. Ou seja, a meia-lua não faz parte da área e nem dá nenhuma vantagem para o goleiro. Ela está ali apenas para ajudar a organizar a cobrança do pênalti. Agora, quando você olhar para a meia-lua, já vai saber exatamente para que ela existe. Eu sou o Léo. E esse foi mais um Fala, Léo! Até a próxima!
1: Fala, Léo! Fala, Léo!
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4: Agora 7h56, 7h56. O apito tocou e o Ricardo Paredes voltou depois de um longo período de férias merecidos, mas longo período de férias. Seja bem-vindo, Ricardo Paredes, bom dia.
5: Como diz o garotinho José Carlos Araújo, voltei. Tudo bem, Leonardo?
4: Tudo bem, chegando. Paredes.
6: Bem-vindo.
5: Tudo bem, senhor?
4: Prazer tê-lo tudo de ótimo. Volta. Paredes, começamos com os primeiros amistosos do Brasil pós-Copa do Mundo?
5: É importante, né? Porque...
6: Pós-fiasco da Copa do
5: Mundo. Pós-fiasco, né? Porque a coisa foi feia na Copa, né?
4: Sexta-feira tem o primeiro jogo, né? 6 da manhã aqui em Mato Grosso do Sul.
5: E, enfim, com todos os jogadores à disposição do técnico Carlo Ancelotti, ele comandou hoje, né? Porque são horários... Muita diferença, 2 horas de diferença para o Mato Grosso do Sul, para a Austrália, né? Ele já comandou hoje o primeiro treinamento da seleção com o elenco completo, visando os amistosos aí contra a seleção da Austrália, né? Alguns jogadores chegaram ontem, aliás, a maioria dos jogadores chegaram ontem, né? E hoje treinou completa a equipe da seleção brasileira, né? O treinador deve ter a base dos jogadores que disputaram a Copa do Mundo, então não podemos esperar muito dessa seleção não, viu? O Otávio, também o Arthur, né? São jogadores que chegaram, né? São jogadores que chegaram ontem, né? E já fazem parte da equipe que já treinou hoje, né? E o Ancelotti começa a montar a equipe. O Wanderson também foram os últimos jogadores que chegaram a Brisbane, mas ainda assim participaram normalmente do trabalho lá no Belmore Stadium. Bruno Guimarães e Gabriel Magalhães foram poupados da maior parte do treinamento. O técnico escalou junto àqueles que devem ser as trincas pelos lados do campo. Na direita, Wanderson, Marquinhos e Estevão. Na esquerda, Douglas Santos, Gabriel Magalhães e Vinícius Júnior. Brasil fará ainda mais um treinamento em Brisbane, antes de embarcar na quinta-feira para Townsville, palco do jogo de sexta, 6 da manhã, horário MS, contra a Austrália. As duas equipes voltam a se enfrentar na próxima terça-feira em Brisbane. Dia 3 de outubro, a seleção encara a Índia em Calcutá. São jogos aí pós-Copa do Mundo, após a nossa participação na Copa do Mundo deste ano. Portanto, o Brasil começando um novo ciclo aí de preparação para a próxima Copa, Copa de 2030.
4: Ricardo Paredes, vamos só recapitular aqui os jogos Austrália contra Brasil na sexta às 6 horas da manhã.
5: Na terça.
4: Na sexta-feira, sim. É esse horário, 6 horas da manhã.
5: Na terça também, 6 da manhã.
4: Isso, 6 horas da manhã em Brisbane, na Austrália. E também tem Índia contra Brasil no sábado, dia 3 de outubro, 10 horas da manhã em Calcutá, na Índia.
5: São horários aí alternativos aí para o amigo torcedor, né? Falamos da seleção masculina, tem também seleção feminina. Foi convocada ontem, viu, Paraná? O Brasil vai enfrentar a seleção da Argentina. e o técnico Arthur Elias divulgou nesta terça-feira a lista de jogadoras que vão disputar os amistosos da seleção feminina no mês de outubro. O Brasil vai enfrentar a Argentina em dois jogos em território nacional brasileiro aqui, ó. No dia 10, no Beira-Rio, em Porto Alegre, e no dia 13, na Arena Pernambuco, em Recife. O Arthur Elias convocou 28 atletas, número superior ao habitual. Yane, do Bahia, Tamara Bolt, do Washington Spirit, Clarinha, do Benfica, e a Carlinha, do São Paulo, são as estreantes na lista de Arthur Elias. Destaques da convocação: a Duda Sampaio, do Corinthians, e a Bia Zanerato, do Palmeiras. Essa será a penúltima data FIFA do Brasil em 2026. Em novembro, a seleção vai ao Japão para enfrentar os donos da casa em duas partidas. A primeira partida vai ser no dia 29 de novembro, em Hiroshima. E a segunda partida vai ser em Okayama, no dia 5 de dezembro. O Brasil que se prepara para o Mundial aí de 2027, que vai ser disputado aqui no Brasil, né?
6: E um amistoso que realmente mede o desempenho, né? Diferente da seleção brasileira masculina, jogar com a Austrália, Índia.
5: É verdade, com a Austrália e com a Índia. Mas tudo futebol hoje no Brasil é dinheiro, né? Grana é que manda, né? Para encerrar minha participação, Paraná, tem uma informação importante da Fórmula 1. Você gosta de velocidade, Paraná?
4: Adoro, adoro.
5: Gosta mesmo? A Fórmula 1 terá corridas mais curtas a partir do ano que vem. A comissão da Fórmula 1 aprovou nesta segunda-feira, após reunião em Londres, na Inglaterra, uma série de mudanças para as corridas na próxima temporada. Entre elas está a redução da distância máxima dos grandes prêmios, de 305 quilômetros para 290. A expectativa é que todas as provas agora sejam encurtadas em duas ou três voltas. A decisão de encurtar a distância das corridas foi tomada para adequar o formato das provas com as mudanças do regulamento de motores.
4: Muito bem, Ricardo Paredes, bem-vindo de volta. Hoje, às 11h25, temos o Giro do Esporte com Eva Regina e toda a equipe da Educativa MS. Muito obrigado, Paredes. Amanhã tem mais.
5: Um abraço para você, um abraço, Zilda.
6: Abraço.
5: Abraço, Serginho. Tchau, tchau.
4: Agora 104 fica por aqui, pontualmente 8 horas da manhã. Eu sou Leonardo Paraná e nessa edição contamos com a produção técnica do Juju, Silas Alencar e edição de Alfredo Milani.
6: E eu sou Zilda Vieira e nós tivemos produção e reportagem de Tereza Ilcar, Magda Tebcharani e Nelly Terra.
4: O Agora 104 é uma produção da Fundação Jornalista Luiz Chagas, que tem como diretor-presidente o jornalista Orlando Loureiro.
6: O portal da Educativa e os perfis da emissora nas redes sociais estão temporariamente indisponíveis em cumprimento à legislação eleitoral. Obrigada pela sua companhia. Ótima quarta-feira. Tchau.
4: Agradeço a sua audiência e te espero amanhã, quinta-feira, às 7 horas da manhã, aqui na Educativa MS 104.7. Encerramos com Dentro de um Abraço, Jota Quest. Tenha uma excelente quarta-feira. Tchau.

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2: São 8:06. Olá, navegante 104. Bem-vindo a mais uma sessão de boa música que está começando agora para todo o Brasil, partindo, é claro, aqui da capital Campo Grande. Nosso muito obrigado a você que está se conectando, mandando mensagens, você que está aí em nossa companhia Educativa 104.7. Aperte o cinto, vem boa música, está começando a nossa viagem com ele, que já nos deixou, infelizmente, o ex-Eagles, um dos fundadores dessa grande banda americana Eagles. Aqui em carreira solo é o Glenn Frey com You Belong to the City. Vamos lá, matando saudades aqui em 104.7.

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1: Fica a dica com o professor Wagner Abdul.
2: Você toma meio copo ou meio copa? Quando meio significa metade, ele varia. Meio copo, meia xícara. Mas quando significa um pouco, permanece invariável. Ela ficou meio preocupada, eles ficaram meio cansados. Essa pegadinha aparece o tempo todo. Fique ligado, até a próxima.
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0: Falar o que desse som? São 9h41. Tudo bem aí? Aqui recordamos Hotel California com o Eagles, um dos maiores clássicos do rock, uma letra psicodélica. Essa canção foi lançada em 1976, traz uma atmosfera misteriosa, letra cheia de interpretações diferentes e o famoso solo de guitarras com os guitarristas do Eagles, o Joe Walsh e muitos outros, o Glenn Frey. Um clássico que atravessa gerações que está aqui na nossa playlist educativa 104. Obrigado pela sua presença, você navegante de plantão 9h42. Quer ouvir o seu som aqui na educativa? Manda agora pelo WhatsApp 9333-1047 o seu pedido, mande seu nome, participe da nossa playlist. Fique à vontade. 104.7
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0: De volta aqui na Educativa com grandes canções. A gente vai recordar aqui um clássico da década de 90. Essa música foi tema do filme Deb Lloyd, Dois Idiotas em Apuros. Quem lembra? É o Crash Test Dummies, um grande sucesso de 1993, que tem o vocal grave e marcante do Brad Roberts. Essa banda Crash Test Dummies fez muito sucesso com esse som aí. Vamos lá.

Educativa 104, 9 e 49. A gente segue com o guitarrista baiano, Pepeu Gomes. Essa canção faz parte do álbum Mais Que Nada, de 1981, e marca a carreira do guitarrista baiano, Pepeu Gomes. Mil e uma noites, vamos lá.

0: Falar o que dele? Esse é o Ed Sheeran, um dos grandes nomes da música pop mundial. Com seu violão, voz perfeita, só tem canções que falam de amor. Ele conquistou milhões de fãs no mundo todo. Essa é Perfect, um verdadeiro clássico romântico, uma canção bem delicada. Essa música ganhou as rádios de todo o mundo e é perfeita para embalar aqui a nossa playlist. Essa Perfect do Ed Sheeran foi direto para nossa navegante 104, Miriam, que está na audiência lá no Talismã. Muito obrigado, viu, Miriam, pela sua audiência. Obrigado a você, navegante de plantão. São 10:02. Ô, navegante, a nossa playlist fica ainda melhor com a sua participação. Mande sua mensagem. Peça aquela música especial pelo WhatsApp, o 933-1047. Participe com a gente, porque aqui na Educativa 104, a sua voz também faz parte da nossa playlist. Participe agora.
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Essa é Build, dos ingleses, do House Martins, um clássico ali da década de 80. No Brasil ficou conhecida como Melô do Papel, quem lembra? Essa música está no álbum The People Who Green Themselves to Death, de 1987. A banda acabou nesse ano, 87, 88. Esse som aí, o Melô do Papel, ou Build, fez muito sucesso aqui no Brasil. No comecinho da década de 80, comecinho nada, no final da década de 80, 87, 88, fez muito sucesso, mas é uma banda de um hit só. Fazer o quê? São 10h20, atenção navegante 104, tá curtindo a nossa playlist? Aqui na Educativa tem música para acompanhar cada momento do seu dia. Sintoniza aí 104.7, as melhores nacionais e internacionais em uma playlist escolhida a dedo para você, navegante 104. 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
3: Fica a dica com o professor Wagner Abdul.
4: Essas duas expressões são quase opostas. Estar ao encontro de significa concordar, aproximar-se. Estar de encontro a significa bater de frente, contrariar. Uma pequena palavra muda completamente o sentido da frase. Até a próxima.
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6: De volta aqui na Educativa, vamos matando saudade com mais um clássico para lá de irreverente da nossa rainha da música brasileira, do nosso rock and roll brasileiro. Era de 1982 e tem um humor provocador. Flagra com Rita Lee agora.

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5: 10h46, seguimos com Elton John.

0: Esse é o cantor e pianista britânico Elton John, um dos maiores nomes da música mundial, com uma carreira marcada por grandes clássicos. Aqui estamos acabando de ouvir One, lançado em 1992, que mostra o seu lado mais emocional, sofisticado. Uma melodia delicada, uma interpretação cheia de sentimento aqui na Educativa 104. Um daqueles sons que continuam para lá de atuais. Elton John, aqui na Educativa, encerrando a minha comunicação de hoje. Já teremos o horário eleitoral gratuito e logo mais 11h25, você não pode perder... Mata Maria, que chega com o MPB de A a Z, sempre imperdível. Tchau, até amanhã. 104.7
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8: Olá, muito bom dia para você. 11 horas e 28 minutos, chegando sempre após o horário eleitoral, né? Chegando 11h28, nossa edição de quarta-feira, 23 de setembro. Muito bom dia, sejam todos muito bem-vindos e vem comigo participar também, 99333-1047.
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Belas canções, música boa, música brasileira. Duas canções dessa dupla consagrada de compositores, né? João Bosco e Aldir Blanc. A gente ouviu com Alcione Corsário e com João Bosco, Memória da Pele. 99333-1047. Você participa comigo e também pede a sua canção para esta quarta-feira. Quero mandar um abraço já para o Elvio Loureiro na nossa sintonia e também Ana Rita. Muito bom dia, uma ótima quarta-feira para você. 11h35, Geraldo Espíndola, fala bonito.

0: aí, Gabriel Sáter, com a participação de Almir Sáter e a música Voa Vagalume. Quem pediu foi Maria Helena. Muito obrigada pela sua participação, valorizando também os nossos artistas sumatogrossenses. 11h43, vamos fazer o nosso intervalo cultural. Continue bem, continue na 104.
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4: Você sabe por que o árbitro dá acréscimos? Você já percebeu que um jogo de 90 minutos quase nunca termina exatamente aos 90? Isso acontece porque o árbitro precisa compensar o tempo perdido durante a partida. Entram nessa conta as substituições, os atendimentos médicos, as comemorações de gols, as revisões do VAR e qualquer outra paralisação importante. Quando o quarto árbitro levanta a placa, ele mostra o tempo mínimo de acréscimos. Se acontecer outra interrupção, o juiz pode aumentar ainda mais esse período. Por isso, hoje é cada vez mais comum vermos partidas terminando aos 98, 100 ou até mais de 100 minutos. Eu sou o Léo e esse foi mais um Fala Léo! Até a próxima!
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6: Zé Ramalho, Mistérios da Meia-Noite, 11h46.

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0: Essa é Mariana Frois, Rosa e Laranja. Quem pediu foi o Pedro Luiz, que está acompanhando aqui a nossa programação. 11 horas e 58 minutos. Quem também está com a gente é o Edivaldo de Matos e Maria Camargo. Eles querem recordar um grande sucesso aí de Raul Seixas, O Carimbador Maluco. Então tá aí, vai para vocês.
1: 5, 4, 3, 2. Parem. Espera aí. Onde é que vocês pensam que vão? Hã?

0: Boa viagem, meninos. Boa viagem.
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9: É isso, de volta com o melhor da música brasileira na melhor sintonia do seu rádio, que é a Educativa 104. Muito boa tarde também, antes de me ver quem está comigo, Ana Paula, Carioca e Gabriel, sejam sempre muito bem-vindos, assim como Raquel também está comigo, Lica. Sempre bem-vindos todos que acompanham aqui a nossa programação brasileiríssima na edição do nosso MPB de A a Z. O Marinho Japurá, a gente nem fala, né? O Marinho está todo dia com a gente, que beleza. Muito obrigada, um cartão fidelidade puríssimo para você. Boa tarde.
10: Boa tarde, MPB de A a Z, Marta Maria, Marinho Japurá, Lar do Trabalhador. Gostaria de ver aquela música de Dora Chances, Seda de Casulo. Bonita música, legal. Sucesso para você. Tamo aí, Leozinho. Sucesso, Marinho. Uau!
9: Obrigada, Marinho. Que bacana você lembrar também dessa canção, porque Dora Sanches, né? Eu já comentei esses dias com vocês, é uma cantora campograndense que foi indicada ao Grammy Latino 2026 na categoria de melhor artista revelação. Ela que acaba de lançar agora o seu primeiro álbum, né? Seda de Casulo, e essa música que Marinho está pedindo. Super bacana. E também lembrei, né, que já falei para vocês que tivemos com a Dora mais três indicações de sul-mato-grossenses para o Grammy Latino 2026, né? O Guilherme Rondon, a Ana Castela e também Luan Santana. Olha só que bacana. Então tá aí para você, Marinho. Dora Sanches.

0: Ana Vitória e o Roupa Nova, Corações Psicodélicos. Tivemos também Gilsons, Mariana Volker, Devagarinho, Luiz Tati, Rodopio. Uma sequência super bacana para quem gosta de música popular brasileira. Guto Milani, muito boa tarde para você, uma ótima quarta-feira, excelente almoço. Daqui a pouquinho eu volto. Continue bem, continue na 104.
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2: 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Para o magistrado, ficou comprovado que o oficial estava no exercício regular de suas funções e sofreu agressão durante o cumprimento da ordem judicial. 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
10: Essa talvez seja a maior dúvida da língua portuguesa. Por que separado é usado nas perguntas? Por que junto responde? Por que separado com acento aparece no fim da pergunta? E por que junto com acento é um substantivo sempre acompanhado de artigo? Conhecendo a função da palavra, a escolha fica muito mais fácil. 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

Tá aí, Paulo Simões. O que passou, passou. Meio-dia e 29. Muito boa tarde para você que nos acompanha também pelo Portal da Educativa. Sejam todos muito bem-vindos e vem comigo, participe. Você já sabe, Decor, o nosso canal de comunicação 99333-1047. Ney Matogrosso, bicho de sete cabeças.

0: Muito bem, essa foi para Ana Paula, Carioca, Gabriel e também em especial para Eva Maria e Paulo.
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2: Muito boa tarde, 104. Boa tarde, Marta Maria. Boa tarde a todos os ouvintes. Chegando agora da Lida e já curtindo essa programação maravilhosa. Manda para nós o som do hit, A Vida Tem Dessas Coisas. Uma boa tarde, uma semana maravilhosa, Marta
0: Obrigada,
2: Maria.
0: Obrigada, Carmelo, para você também. Tá aí a sua música, meio-dia e 32.

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Tá aí, Morena Tropicana, um clássico de Alceu, né? Com o grupo Pé de Moleque. Meio-dia e 47, sejam todos muito bem-vindos à nossa programação brasileiríssima, que já tá acabando. Erasmo Carlos, Cachaça Mecânica.

Chico César, Chico Buarque, Antinome. Meio-dia e 54, eu vou ficando por aqui, né? A nossa edição de quarta-feira está chegando ao fim. Logo mais o Antônio Marcos chega para fazer companhia para você, tá bom? Eu volto amanhã, logo após o horário político-eleitoral gratuito. Muito obrigada pela sua parceria, pela sua participação. Vou deixar o Gilberto Gil e Lucas Santana, a história da nossa língua, para encerrar a nossa programação. Grande abraço, fica bem, até amanhã.

0: 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Nem sempre as coisas saem como planejamos, e isso faz parte da vida. Desenvolvimento pessoal também é aprender com as quedas, entender que erros não definem você, eles moldam você. A cada desafio superado, você se torna mais forte, mais consciente e mais preparado. A resiliência nasce quando você olha para o problema e, mesmo assim, escolhe continuar. As dificuldades passam, o aprendizado fica. 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
6: 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Mal com U é o contrário de bom. Mal com L é o contrário de bem. Se você descobrir o antônimo, nunca mais erra. Bom, mal. Bem, mal. Uma dica simples que funciona sempre. 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
8: Agora em Campo Grande, 2:03. Chegando Antônio Marcos para te fazer companhia até às 18h, no melhor da música. Começando muito bem, já trazendo The Cure, Friday in Love. 993337047. Você manda o seu alô e participa, fazendo seu pedido musical.

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8: E agora 2h23, você está na Educativa 104, recordando grandes sucessos. Vamos ao ano de 1985, trazer aí Tears for Fears, Everybody Wants to Rule the World.

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9: Agora 2h39. Você está na Educativa 104. Chegando Lulu Santos, Minha Vida.

E agora em Campo Grande, pontualmente 3 da tarde. Recordando aqui na Educativa 104, conferimos aí o Savage, Don't Cry Tonight, Sudhead com Morrissey. Pontualmente 3 da tarde, aguardando a sua participação, seu pedido musical no nosso WhatsApp 993331047. Antônio Marcos te fazendo companhia até às 6 da tarde.

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2: Você sabe qual foi o gol mais rápido da história das Copas do Mundo? Alguns gols parecem demorar uma eternidade para sair. Outros acontecem tão rápido que mal dá tempo de sentar no sofá. Foi exatamente isso que aconteceu na Copa do Mundo de 2002. O atacante Hakan Şükür da Turquia entrou para a história ao marcar o gol mais rápido de todas as Copas do Mundo, apenas 11 segundos depois do apito inicial. E o mais curioso é que quem deu a saída de bola foi a Coreia do Sul. A seleção sul-coreana trocou alguns passes, perdeu a bola ainda no campo de defesa e em poucos segundos, Hakan Şükür recebeu o passe, finalizou para o gol e fez história. O lance foi tão rápido que muita gente ainda estava procurando o melhor lugar para assistir o jogo quando a bola já estava balançando as redes. Até hoje, nenhum jogador conseguiu bater esse recorde. Mais de 20 anos depois, os incríveis 11 segundos de Hakan Şükür continuam sendo o gol mais rápido da história das Copas do Mundo. E tem mais! A partida terminou com a vitória da Turquia por 3-2 sobre a Coreia do Sul, garantindo aos turcos o terceiro lugar na Copa do Mundo de 2002. Um jogo emocionante que entrou para a história não apenas pelo recorde, mas também pelo grande espetáculo dentro de campo. 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Fique por aqui e acompanhe o Fala Léo!
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1: Agora 3h58. Aprendemos aí Liza Stanfield com a canção Baby Come Back. I Just Might com Bruno Mars. Aprendemos também John Legend, Save Room. Agora 3h58, você está na Educativa 104, Antônio Marcos fazendo companhia até às 6 da tarde. Manda um alô especial ao Gabriel curtindo a nossa programação aqui na Educativa 104. Já voltamos com muito mais músicas.
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9: Você vai onde ou aonde? Aonde indica movimento. Quem vai, vai a algum lugar. Onde indica permanência. Quem mora, trabalha ou está, está onde. Quem vai, chega ou retorna. Vai aonde? Parece simples e é mesmo. Até a próxima.
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0: Agora em Campo Grande, 4h59. Abrimos aí o Go West com a canção What Do You Want For Love. Será que vai chover com Paralamas do Sucesso? E Change com a canção Change of Heart. Dua Lipa, Be The One. Pontualmente 5 da tarde, você está na Educativa 104, aguardando a sua participação, o seu pedido musical no nosso WhatsApp 99333-1047.
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2: Uma nova estrutura para reforçar a proteção do Pantanal. Com esse objetivo, o Ministério Público de Mato Grosso do Sul lançou oficialmente a Unidade Ambiental do Pantanal. A nova estrutura tem como objetivo fortalecer a atuação especializada do MPMS em questões ambientais de relevância regional com mais integração, agilidade e rigor técnico. A unidade vai atuar em apoio às promotorias de justiça dos municípios abrangidos pelo Pantanal, fortalecendo assim a integração institucional e dando mais agilidade às ações de prevenção, fiscalização e responsabilização por danos ambientais. Os trabalhos serão realizados em conjunto com o Centro de Apoio Operacional do Meio Ambiente e o Núcleo Ambiental do MPMS. A iniciativa reforça o compromisso institucional com a preservação de um dos biomas mais importantes do país.
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1: Olá, boa noite.
2: Boa noite para você que nos acompanha em todo o país.
1: Quarta-feira, 23 de setembro de 2026.
2: Vamos aos destaques do dia.
1: Sancionada a lei que aumenta a pena para furto e roubo de combustíveis.
2: Norma também endurece a punição para quem compra, transporta ou vende combustível de origem criminosa.
1: E tem início a operação carga pesada com foco em aumentos abusivos. Luana Karen.
3: A Agência Nacional do Petróleo já aplicou mais de 200 milhões de reais em multa a distribuidoras por cobrança abusiva.
2: E o Brasil ultrapassou os 30 milhões de empregadores e trabalhadores por conta de empregados e trabalhadores por conta própria em 2025.
1: O índice passou de 24% em 2012 para 35% segundo o IBGE. Gabriela Noronha.
4: A região sul liderou a formalização e atingiu índice de 47% em 2025, seguida pelo centro-oeste e pelo sudeste.
2: Transporte aéreo.
1: Mais de 88 milhões de passageiros viajaram em voos domésticos e internacionais de janeiro a agosto.
2: Número é 4,7% superior ao registrado no mesmo período do ano passado.
1: E novas regras ampliam os direitos à informação dos passageiros. Thaís de Araújo.
5: O consumidor deverá ser informado já na compra da passagem de que o voo pode sofrer alterações por condições meteorológicas, requisitos de segurança ou outros fatores.
2: Hoje, na apresentação da Voz do Brasil, eu, Mariana Jungmann e Luciano Seixas.
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2: Foi sancionada a lei que aumenta penas para furto e roubo de combustíveis.
1: Além de endurecer penas contra ilícitos já existentes, o dispositivo também tipifica novos crimes.
2: E para saber os detalhes, nós conversamos agora ao vivo com a repórter Luana Karen, que apurou tudo. Boa noite, Luana.
3: Boa noite, Mariana, Luciano. Boa noite também aos ouvintes da Voz do Brasil. A nova lei alcança crimes cometidos desde os locais de produção e armazenamento até o transporte de combustível furtado ou roubado, incluindo o transporte por dutos, terminais e veículos de qualquer espécie. A norma cria pena específica de reclusão de 4 a 10 anos e multa para o furto de petróleo e derivados, gás natural, álcool etílico hidratado, biocombustíveis e óleos lubrificantes.
1: E, de acordo com esse novo dispositivo, a venda de combustível proveniente de crime é considerada crime também, né, Luana?
3: É isso aí, Luciano. Quando o agente tiver conhecimento da origem criminosa do insumo, a pena pode chegar a 8 anos de reclusão e multa. A norma também prevê a interdição do estabelecimento, a alienação antecipada de bens apreendidos e, após a condenação, a perda do cargo, função ou emprego público. O secretário Nacional de Segurança Pública, Chico Lucas, explica que a nova legislação, além de penalizar um crime contra a ordem econômica, combate um problema que pode até afetar a saúde pública.
6: Quando nós aumentamos uma pena como essa, a gente está enfrentando sobre todos os eixos, né? Esses combustíveis que eram furtados ou roubados, a comercialização deles, por vezes, era feita de maneira fracionada em lugares com pouca segurança. Isso trazia um risco para a vizinhança e também um risco ambiental, né? Porque combustível pode pegar fogo, destruir uma casa, uma comunidade. Então, esse aspecto também tem que ser levado em consideração no que diz respeito ao aumento da pena.
2: Agora, Luana, essa semana também a Secretaria Nacional do Consumidor se reuniu com 140 representantes, né, de PROCONs para alinhar uma ação de fiscalização do mercado de combustíveis. Como é que vai funcionar esse trabalho?
3: Olha, Mariana, o encontro marcou o início da Operação Carga Pesada de âmbito nacional, que tem como foco a apuração de possíveis aumentos abusivos na comercialização de combustíveis líquidos. Os PROCONs poderão compartilhar informações, documentos e resultados das fiscalizações, além de organizar ações conjuntas. A reunião foi convocada após a Agência Nacional de Petróleo, Gás Natural e Biocombustíveis ter recebido cerca de 330 denúncias relacionadas a aumentos abusivos de preços. De acordo com o secretário nacional do consumidor, Ricardo Morishita, já foram instaurados 70 processos administrativos contra postos de combustíveis. Morishita explica que o problema está no aumento da margem de lucro desses estabelecimentos.
7: Qual é o problema? É num momento de guerra em que o governo tem programas de subvenção, quer dizer, ele faz pagamento direto para auxiliar a compra desse combustível. Tem a desoneração de impostos, ou seja, a sociedade brasileira contribui com esse processo e absolutamente num momento tão delicado do cenário global, com o aumento do preço do petróleo, não é o momento para o aumento da margem de lucro desses postos. Isso configura uma prática abusiva prevista no Código de Defesa do Consumidor.
3: Os estabelecimentos têm 20 dias para apresentar defesa e os processos seguirão os procedimentos administrativos previstos na legislação.
1: Luana, você mencionou agora há pouco sobre denúncias recebidas pela ANP. Como é que está sendo a atuação da agência?
3: Luciano, a ANP tem aplicado multas a essas distribuidoras que já superam os 200 milhões de reais. As penalidades resultam de decisões em primeira instância e as empresas ainda podem recorrer. Em algum dos casos julgados, a agência apurou que as margens brutas das distribuidoras aumentaram mais de 1.350%.
2: Nossa, e tem algo que os consumidores possam fazer, Luana, para ajudar nesse controle do aumento abusivo do preço dos combustíveis?
3: Com certeza, Mariana. Além de registrar a queixa aos PROCONs estaduais e municipais, o contato sobre possíveis irregularidades no mercado de combustíveis pode ser feito diretamente com a ANP, tanto pelos canais digitais da agência quanto por telefone. O número é 0800-970-0267. Luciane e Mariana.
1: Obrigado, Luana Karen, pelas informações ao vivo aqui na Voz do Brasil.
2: Aumentou o número de brasileiros com CNPJ, o Cadastro Nacional de Pessoas Jurídicas.
1: Segundo o IBGE, esse percentual aumentou 11% de 2012 a 2025, alcançando 35%.
2: E as mulheres estão buscando mais a formalização para tocar seus negócios.
8: O aumento na formalização entre as pessoas que trabalham por conta própria foi apontado pelo IBGE em dados divulgados nesta quarta-feira. Em 2025, o contingente de empregadores e trabalhadores por conta própria no Brasil somou quase 31 milhões de pessoas. O percentual de formalização com CNPJ, o Cadastro Nacional da Pessoa Jurídica, chegou a 35%, frente a 24% em 2012. De acordo com o analista do IBGE, William Kratochwil, a formalização está associada ao nível de escolaridade.
9: Percebe-se claramente um aumento da formalização, juntamente com o aumento da escolaridade desses trabalhadores. Por exemplo, os trabalhadores com ensino superior que trabalham por conta própria, mais da metade deles tem o seu registro no Cadastro Nacional de Pessoa Jurídica. Ao passo que, quando observamos os empregadores, ou seja, aqueles que têm um trabalho, uma empresa mais robusta, eles possuem um nível de formalização muito superior já para aqueles com um nível de instrução mais baixo.
8: Ainda segundo os dados do IBGE, as mulheres têm índice de formalização maior, com cerca de 37% para elas, contra pouco mais de 34% dos homens. A Roseli Ferreira, que é microempreendedora individual, faz parte desta estatística. Ela trabalha na produção de biojoias sustentáveis em Brasília e fala sobre os benefícios da formalização.
10: Muitas pessoas acham que é só gasto? Não. Há benefícios, e muito benefícios, né, em ser um MEI, né, em relação a você estar precisando de um empréstimo, você pode contar para várias portas, várias.
8: O regime de MEI, microempreendedor individual, permite que trabalhadores autônomos tenham um registro de CNPJ, emitam notas fiscais e assegurem direitos previdenciários, como aposentadoria, auxílio-doença e licença-maternidade. A contrapartida é o pagamento de uma guia mensal
4: mensal unificada de tributos. O presidente do SEBRAE, Rodrigo Soares, diz que a formalização aumenta os lucros de quem empreende.
11: Ele tem a possibilidade de triplicar o seu faturamento. Por quê? Porque, primeiro, ele vai ter acesso ao crédito e possibilidade de escalar e ampliar as suas vendas, o seu pequeno negócio. Segundo, abre-se para ele a possibilidade também de vender para grandes empresas, para outras empresas, porque elas exigem a nota fiscal.
4: A região sul liderou a formalização e atingiu índice de 47% em 2025, seguida pelo centro-oeste e pelo sudeste. Reportagem Gabriela Noronha.
1: O transporte aéreo brasileiro registra crescimento nos primeiros 8 meses do ano.
2: De janeiro a agosto, quase 89 milhões de passageiros voaram dentro e fora do país, uma alta de 4,7% em relação ao mesmo período do ano passado.
12: De janeiro a agosto deste ano, 88 milhões e 600 mil passageiros foram transportados em voos domésticos e internacionais. As viagens por dentro do país, ou seja, o mercado doméstico, concentrou parte dessa movimentação, com 68 milhões de pessoas. Só em agosto foram 11 milhões e meio de passageiros, sendo 8 milhões e 900 mil em voos internos. O ministro de Portos e Aeroportos, Tomé Franca, detalha o que significam esses números.
13: E o que esses números mostram para a gente? Que a aviação brasileira está crescendo, que mais gente está viajando de avião e, claro, que precisamos continuar investindo para que esta curva de crescimento continue avançando nos próximos anos.
12: O transporte de cargas acompanhou o ritmo de expansão do setor. Em agosto, foram transportadas 121.500 toneladas de mercadorias. De janeiro a agosto, o transporte aéreo acumulou 922.500 toneladas de cargas. Os dados fazem parte do relatório de demanda da oferta da Agência Nacional de Aviação Civil, ANAC, divulgado todo mês. O levantamento reúne informações sobre a movimentação de passageiros e cargas e sobre a demanda e a oferta dos mercados domésticos e internacional. Reportagem Cleide Lopes.
1: E quem vai viajar de avião nos próximos meses precisa ficar atento às novas regras para casos de atraso, cancelamento ou interrupção de voos.
2: A ANAC, Agência Nacional de Aviação Civil, atualizou as informações que as companhias aéreas devem fornecer aos passageiros.
5: A Agência Nacional de Aviação Civil atualizou as regras para transporte aéreo de passageiros. Com a mudança, o consumidor deverá ser informado já na compra da passagem de que o voo pode sofrer alterações por condições meteorológicas, requisitos de segurança ou outros fatores. Em caso de imprevisto, a empresa deverá comunicar o passageiro por canais digitais, informar a previsão de partida, as opções de reacomodação e como acessar a assistência material. Os direitos à alimentação, hospedagem e transporte continuam valendo. Depois

0: mediante comprovação dos gastos. O pagamento deve ser feito em até 7 dias. As novas regras passam a valer em até 30 dias e, em caso de problema, o passageiro deve procurar primeiro a companhia aérea. Se não resolver, pode registrar reclamação na plataforma ANAC Passageiro, no endereço gov.br/ANAC. Com locução de Thaís de Araújo, reportagem Pablo Mundim.
1: A publicidade em ambiente digital ganha novas regras para proteger o consumidor de conteúdos publicitários enganosos, abusivos ou fraudulentos.
2: É o que prevê portaria publicada hoje pelo Ministério da Justiça e Segurança Pública, em conjunto com a Secretaria de Comunicação Social da Presidência da República.
1: A portaria estabelece regras para anúncios impulsionados, ou seja, aqueles que são patrocinados e veiculados por redes sociais e outras plataformas que hospedem conteúdo de terceiros.
2: Na prática, as plataformas com mais de 1 milhão de usuários ativos serão obrigadas a manter um repositório público para que a população consiga pesquisar quem pagou pelo anúncio, quanto foi gasto, o público-alvo, o número estimado de destinatários alcançados e outras informações.
1: E os provedores deverão manter essas informações por pelo menos 1 ano após a veiculação.
2: De mulheres pode começar de um jeito que parece inofensivo, uma promessa de emprego, de uma vida melhor ou até de ajuda financeira.
1: Por isso, é importante ficar de olho e desconfiar de situações suspeitas.
2: Hoje, 23 de setembro, é o Dia Internacional contra a Exploração Sexual e o Tráfico de Mulheres e Crianças, data para reforçar a prevenção e lembrar que qualquer pessoa pode ajudar denunciando.
3: O tráfico humano é um crime que viola os direitos humanos e afeta a dignidade das pessoas, atingindo de forma desproporcional mulheres e meninas, em especial para fins de exploração sexual e trabalho análogo à escravidão. Esse crime tem se tornado uma ameaça global, já que as redes criminosas estão cada vez mais sofisticadas com o uso da internet e ferramentas tecnológicas, estruturas que ultrapassam fronteiras, como explica Anitta Cunha Monteiro, coordenadora-geral de Prevenção à Violência contra as Mulheres do Ministério das Mulheres.
4: Quando chegam naquela situação de total vulnerabilidade, não conseguem sair facilmente para nem perceber que, de fato, estão numa situação que é considerada crime.
3: No último ano, a Unidade Nacional de Enfrentamento do Tráfico Internacional de Pessoas e do Contrabando de Imigrantes atuou em mais de 1.100 processos judiciais. 216 pessoas foram denunciadas à justiça. Desse total, 79 pessoas respondem por tráfico internacional de seres humanos e em casos que envolvem quase 300 vítimas identificadas. A Coordenadora-Geral de Enfrentamento ao Tráfico de Pessoas e Contrabando de Imigrantes do Ministério da Justiça e Segurança Pública, Marina Bernardes, faz um alerta para que as pessoas não sejam vítimas.
5: A principal ferramenta é a informação. É receber uma proposta que parece muito boa para ser verdade, que você não tem muita informação ali das condições de trabalho, ou que oferecem pagar tudo, as passagens, hospedagem, buscar, checar as fontes, desconfiar se essas ofertas, se essas promessas vêm, principalmente por redes sociais, que hoje é o principal meio, né?
3: O dia 23 de setembro foi instituído pela Organização das Nações Unidas como o Dia Internacional contra a Exploração Sexual e o Tráfico de Mulheres e Crianças. A porta de entrada para denunciar o crime são os disques 100 e 180. Com locução de Edinaldo Júnior, reportagem Cleide Lopes.
1: Vítimas de violência passam a contar com um protocolo integrado de atendimento entre as áreas de segurança pública e saúde.
2: A medida, sancionada hoje, vale para mulheres, crianças, adolescentes e pessoas em situação de vulnerabilidade.
1: Pela nova lei, o primeiro atendimento deve ser feito por um profissional de segurança pública, que deve garantir o encaminhamento imediato da vítima para uma unidade pública de saúde e o registro da ocorrência.
2: Os profissionais de saúde e segurança deverão receber treinamento específico e periódico para oferecer um atendimento que evite a chamada revitimização, ou seja, que a pessoa tenha que passar novamente por situações de sofrimento ao relatar o que aconteceu.
1: O protocolo prevê ainda atendimento médico imediato e informações à vítima sobre direitos e acesso a serviços especializados.
2: Muita gente, a Libras, língua brasileira de sinais, é a principal forma de se comunicar, estudar, trabalhar e ter acesso a serviços e direitos.
1: Por isso, garantir o uso da Libras também é garantir inclusão e autonomia para as pessoas surdas.
2: Atualmente, existem mais de 300

0: 500 línguas de sinais em todo o mundo, utilizadas por cerca de 70 milhões de pessoas.
1: Hoje é o Dia Internacional das Línguas de Sinais, uma data que reforça a importância de uma comunicação que seja acessível a todos.
2: Você que está acompanhando A Voz do Brasil está entendendo tudo o que eu falo porque compartilhamos o mesmo idioma. Agora imagine uma comunidade inteira que se comunica com a mesma riqueza de detalhes, sentimentos e agilidade, mas usando o olhar, as mãos e as expressões do rosto em vez da voz. Isso é a Libras, a língua brasileira de sinais. Ela é reconhecida por lei e tem uma gramática própria, com regras de frases e estruturas tão complexas quanto o português. Mas você sabe que nem sempre esse tipo de linguagem foi aceita? Quem explica é Neide Lins, que trabalha como intérprete da língua brasileira de sinais aqui na Empresa Brasil de Comunicação.
3: Os surdos, eles foram durante muitos anos obrigados a oralizar, que é a falar mesmo sem estar escutando, né? Inclusive teve o Congresso de Milão em 1880, onde alguns estudiosos se reuniram para discutir a língua de sinais. E nesse congresso foi definido que a sinalização não deveria ser feita, deveria ser feita a oralização. E foi um retrocesso muito grande, né, para a comunidade surda, onde ela foi proibida de sinalizar. Inclusive, em vários casos, era utilizado, inclusive, amarrar as mãos dos surdos para que eles não sinalizassem durante o ensino.
2: Atualmente, existe a Política Nacional de Educação Bilíngue de Surdos, que busca promover a qualificação das redes de ensino em todo o país. O objetivo é garantir o direito de todos, como disse Marisa Dias Lima, coordenadora-geral bilíngue da Educação Básica e Educação Superior no Ministério da Educação. Como ela é surda, vamos ouvi-la pela voz da intérprete Luciane Bresciani.
4: Essa política tem como objetivo qualificar e assegurar a oferta e também da educação bilíngue de surdos, garantindo o acesso à educação, pensando também a permanência dos indivíduos e uma educação de qualidade.
2: Segundo o Censo Escolar de 2024, há cerca de 60 mil matrículas de surdos na educação básica no país. Eles podem estudar em colégios bilíngues ou inclusivos. Nos bilíngues, os estudantes aprendem Libras como a língua principal. Já nas escolas inclusivas, o professor dá a aula e um intérprete faz a interpretação para o aluno surdo. Foi em uma unidade como essa que Alexandre Mastroianni estudou. Apesar das dificuldades, ele conta que a experiência foi interessante para ter contato com outros alunos. Vamos ouvir a entrevista de Alexandre na voz do repórter Edinaldo Júnior.
5: Lá dentro da escola pública tinham intérpretes e eu percebi que às vezes era complicado, mas era muito bom ter intérprete. Era positivo, mas o problema principal para mim era o professor, porque o professor não dava muita atenção para os alunos com deficiência de forma geral. O professor era direto na fala, fala o tempo todo. Então, quem é ouvinte consegue. E, às vezes, o tradutor não conseguia acompanhar tudo.
2: A Política Nacional de Educação Bilíngue de Surdos prevê também ações de formação inicial e continuada para profissionais da educação, em articulação com as instituições federais de ensino e colaboração entre os entes federados. Reportagem, Márcia Fernandes.
0: Em 2026, o Disque 100 registrou mais de 12 mil violações de direitos humanos contra pessoas com deficiência auditiva e surdez.
1: O Disque 100 oferece atendimento em Libras por videochamada.
0: E para facilitar a perícia médica, o INSS vai garantir a presença de intérpretes de Libras, a língua brasileira de sinais, para pessoas com deficiência auditiva que precisarem desse apoio.
6: Pessoas com deficiência que precisam passar por perícia médica do INSS agora têm direito à participação de intérpretes de língua brasileira de sinais, a Libras, quando esse recurso for necessário para garantir a comunicação. A medida está prevista em portaria do Ministério da Previdência Social, publicada nesta quarta-feira, dia 23 de setembro. O intérprete poderá acompanhar o atendimento presencialmente ou participar por videoconferência e outros recursos tecnológicos. Mesmo quando o segurado e o perito estiverem na mesma agência da Previdência Social, a interpretação poderá ocorrer à distância. De acordo com o INSS, a função do profissional é facilitar a comunicação entre a pessoa com deficiência e o perito, sem substituir a autonomia técnica do médico na avaliação. A recusa injustificada ao recurso, quando necessário, poderá resultar na apuração de responsabilidade administrativa. A nova norma entrou em vigor na data de sua publicação e substitui uma portaria de 2022.
7: Claudimário Carvalho, para a Voz do Brasil.
1: E essas Essas foram as notícias do governo federal.
0: Uma realização da Secretaria de Comunicação Social da Presidência da República.
1: Com produção da empresa Brasil de Comunicação.
0: Fique agora com o Minuto do TCU. Em seguida, as notícias do Poder Judiciário e do Congresso Nacional. Boa noite.
1: Boa noite para você. Até amanhã.
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8: 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Você vai ouvir agora notícias do Poder Judiciário.
10: Supremo decide que mães biológicas ou adotantes terão direito à licença maternidade remunerada.
11: STJ define que homem poderá voltar a conviver com animal de estimação após fim do relacionamento com a ex-companheira.
10: Justiça Eleitoral confirma punição por impulsionamento de propaganda eleitoral.
11: Boa noite, eu sou o Arthur Filho.
10: E eu sou Walter Lima.
11: Supremo Tribunal Federal assegura todas as mães biológicas ou adotantes licença maternidade remunerada de 120 dias, prorrogável por mais 60, independentemente da natureza do vínculo trabalhista ou funcional.
10: A licença maternidade é um direito trabalhista que assegura às mulheres grávidas ou após o parto, ou ainda após a efetiva adoção, um período de afastamento do trabalho destinado para que elas se dediquem aos cuidados com o recém-nascido, à recuperação pós-parto e à formação e ao fortalecimento dos vínculos familiares com a criança adotada.
11: Homem poderá voltar a conviver com cadela de estimação após fim de relacionamento com ex-companheira.
10: Mas o Superior Tribunal de Justiça, o STJ, afastou a guarda compartilhada do PET. Fátima Uchoa.
12: Ao reformar decisão do Tribunal de Justiça do Distrito Federal que havia determinado a reintegração da posse do animal à tutora, o STJ reconheceu a posse conjunta e a divisão de despesas com o animal durante a relação e mesmo após o fim dela. Apesar de considerar possível estabelecer um sistema de custódia compartilhada do PET entre o ex-casal, o STJ afastou a aplicação da guarda compartilhada por entender que os animais são considerados bens, ainda que de natureza especial, como seres vivos e, portanto, não poderiam ser enquadrados nas regras do direito de família. O relator foi o desembargador convocado Luiz Carlos Gamboge.
11: Justiça determina a comprovação da origem de cassiterita ligada a garimpo na terra indígena Yanomami, em Roraima.
10: A decisão é fruto da ação ajuizada pelo Ministério Público Federal, Lucas Lopes.
13: Na liminar, a Justiça determinou que a empresa White Solder Metalurgia e Mineração Limitada e a Cooperativa de Produtores de Estanho do Brasil deixem de comprar, receber, registrar ou vender cassiterita sem documentos que comprovem a origem legal do minério. Além disso, ambas as empresas deverão apresentar à Justiça, em até 30 dias, uma relação completa das compras do minério realizadas desde 2021. Em caso de descumprimento, será aplicada multa diária de R$50 mil para cada ré, além de multa diária de R$20 mil por atraso na entrega dos relatórios e periódicos, que deverão ser entregues a cada 3 meses à Justiça e ao MPF.
11: O Tribunal Superior Eleitoral confirmou uma punição por impulsionamento de propaganda eleitoral negativa contra adversários políticos.
10: Nessa terça-feira, os ministros confirmaram decisão do Tribunal Regional Eleitoral do Rio Grande do Norte, que aplicou multa aos candidatos a prefeito e vice-prefeito de São Gonçalo, o Amarante. Vitor Struck.
14: A decisão confirma a aplicação da multa de R$10 mil a Jaime Calado Pereira dos Santos e Flávio Henrique de Oliveira, eleitos em 2024, aos cargos de prefeito e vice-prefeito de São Gonçalo do Amarante. Por maioria, o TSE reiterou o entendimento já consolidado da corte de que a propaganda eleitoral negativa na internet é proibida, tanto na pré-campanha quanto no período eleitoral, e que o impulso funcionamento de conteúdos com caráter negativo em plataformas como Facebook e Instagram gera a aplicação de multa.
11: A Justiça do Trabalho do Pará determinou o fim do assédio eleitoral a terceirizados em Santarém.
10: Eles tinham de apoiar nas próprias redes sociais um candidato a deputado estadual, Samantha Flor.
15: O Ministério Público do Trabalho denunciou uma servidora da Secretaria de Turismo do Pará, responsável pelos terceirizados que atuam no Centro de Convenções Sebastião Tapajós. Segundo o MPT, o apoio ao candidato teria sido associado à manutenção dos empregos. A Justiça do Trabalho do Pará proibiu a prática e a servidora foi afastada. O Estado foi multado em R$10 mil, além de R$5 mil por trabalhador prejudicado.
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11: A você, uma boa noite.
10: Boa noite e até amanhã.
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17: Eu sou o Thiago Medeiros e esses são os destaques de hoje do Jornal do Senado, que começa agora. Senado lança pesquisa sobre violência contra a mulher com deficiência. Comissão analisa a criação de política de incentivos à fabricação de motores. Jaime Bagatto lhe propõe auditoria e audiência pública sobre edital de concessão na BR-364. Boa noite. Uma pesquisa inédita sobre a violência contra a mulher com deficiência foi apresentada na Comissão de Direitos Humanos. Repórter Patrícia Oliveira.
18: Os resultados da pesquisa do Data Senado mostram que 60% das brasileiras com deficiência sofreram alguma agressão antes dos 30 anos. Em 65% dos casos, o agressor é o marido ou companheiro. Quase a metade das mulheres com deficiência estão mais vulneráveis à violência patrimonial e 39% sofreram violência sexual, seguida de agressões físicas, morais e psicológicas. A senadora Mara Gabrilli, do PSD de São Paulo, apresentou proposta para garantir prioridade para mulheres com deficiência vítimas de violência nas contratações públicas de serviços. A ideia é oferecer mais autonomia para essas mulheres que são muito dependentes do agressor. E 83% delas não denunciam a agressão.
19: A independência econômica, as redes de apoio e relações sociais das mulheres com deficiência ficam gravemente comprometidas. Isso faz com que meninas e mulheres com deficiência estejam expostas a maiores riscos de sofrer violência.
18: A pesquisa também revelou que apenas 31% das vítimas com deficiência buscaram uma delegacia especializada e 19% delas tiveram a medida protetiva descumprida pelo agressor.
17: O projeto que cria a política de incentivo à fabricação de motores pode ser votado na Comissão de Infraestrutura. O objetivo é a substituição de importações e estímulos para o desenvolvimento de tecnologias sustentáveis no país. Repórter César Mendes.
16: A proposta prevê linhas de crédito específicas e condições favoráveis para empresas que fabricam motores e seus componentes. O objetivo é fortalecer a indústria nacional, reduzir a dependência de produtos importados e estimular a inovação tecnológica voltada a motores de veículos elétricos, híbridos e movidos a biocombustíveis. Relator, o senador Laércio Oliveira, do Progressistas de Sergipe, elogiou a previsão de estímulos para a instalação de unidades produtivas em regiões menos industrializadas do país.
20: Merece destaque a preocupação da proposição com o desenvolvimento regional e com a desconcentração econômica.
16: O texto estabelece também ações de capacitação profissional em áreas como engenharia, manufatura avançada e gestão da produção industrial.
17: O edital de concessão na BR-364 pode ser tema de auditoria e audiência pública. São 887 quilômetros entre as cidades de Cuiabá, capital matogrossense, e Vilhena, em Rondônia. Repórter Pedro Pincer.
21: O senador Jaime Bagatoli, do PL de Rondônia, apresentou um requerimento que solicita uma audiência pública para discutir os termos técnicos e regulatórios, além da viabilidade econômico-financeira de um edital de concessão da Rota Agrocentral. O edital, aprovado pela Agência Nacional de Transportes Terrestres no último dia 3, prevê um leilão em 17 de dezembro. A concessão abrange 887 quilômetros de trechos das rodovias entre as cidades de Cuiabá, capital matogrossense, e Vilhena, em Rondônia. O requerimento questiona a proporção entre as tarifas e as melhorias previstas.
22: Uma região tão distante, tão longe dos grandes centros consumidores. Vamos barrar essa concessão. Não podemos deixar e que esse custo seja árduo sobre a população do norte do Brasil, sendo uma única rodovia federal saindo de Cuiabá até o Rio Branco do Acre.
21: O senador também apresentou um requerimento que solicita ao Tribunal de Contas da União uma auditoria sobre o processo licitatório do edital de concessão.
17: Uma nova ligação entre Brasil e Paraguai faz parte do caminho que pretende aproximar o centro-oeste brasileiro dos portos do Oceano Pacífico. A ponte entre Porto Murtinho, em Mato Grosso do Sul, e Carmelo Peralta, no Paraguai, agora tem nome oficial. A estrutura integra a Rota Bioceânica, corredor que pretende reduzir tempo e custos no transporte de mercadorias até a Ásia. Repórter Henrique Nascimento.
23: Uma nova ligação entre o Brasil e o Paraguai passa a levar o nome de um dos defensores da integração entre os dois países. A ponte Heitor Miranda dos Santos liga Porto Murtinho, em Mato Grosso do Sul, a Carmelo Peralta, no Paraguai, e integra a Rota Bioceânica. O projeto, que deu origem à lei, foi relatado no Senado por Nelsinho Trade, do PSD de Mato Grosso do Sul. Ele destacou que a Rota Bioceânica pode diminuir a distância percorrida pelas exportações destinadas ao mercado asiático.
24: Você vai economizar 14 dias de viagem, 8 mil quilômetros marítimos a menos, redução de até 40% no frete dos produtos que sairão desses países, Brasil, Paraguai, Argentina e Chile, para ir até o continente asiático.
23: A ponte está em fase final de construção e a previsão é que seja inaugurada até o próximo ano.
17: Nova lei publicada hoje determina que órgãos de saúde e de segurança devem contar com protocolo integrado para atender vítimas de estupro e outras formas de violência física contra mulheres, crianças, adolescentes e pessoas em situação de vulnerabilidade. O texto estabelece regras para o acolhimento, atendimento médico, preservação de provas e realização de perícias, além de medidas para evitar a revitimização quando a vítima é exposta a novo sofrimento ou constrangimento ao buscar ajuda na saúde, polícia ou justiça. O relator do projeto que deu origem à lei foi o senador Jaime Campos, do União de Mato Grosso. Ele argumenta que as regras unificadas contribuem para um atendimento mais humanizado e tornam mais efetivo o dever do Estado de proteger pessoas em situação de vulnerabilidade.
25: A integração entre os diversos órgãos envolvidos favorece maior celeridade e eficiência na atuação estatal, com reflexos positivos na prevenção da impunidade e na proteção das vítimas.
17: Também foi publicada no Diário Oficial da União a lei que concede o título de capital nacional do basquete ao município de Franca, em São Paulo. A proposta que originou a lei foi relatada pelo senador astronauta Marcos Pontes, do PL de São Paulo. Ele observou que Franca é reconhecida pela relação histórica com o basquete desde a década de 1940, quando a modalidade passou a fazer parte da identidade local. O parlamentar acrescentou ainda que o basquete não se limita apenas ao esporte, mas mobiliza a cultura, a economia e até a geração de empregos locais.
0: Mais do que tradição esportiva, o basquete de Franca configura verdadeiro patrimônio cultural e econômico. O esporte mobiliza escolas, projetos nacionais, categorias de base, academias, estabelecimentos de comércio, gerando empregos diretos e indiretos e fomentando o turismo esportivo.
2: Eleições 2026.
17: Eleitor que não puder votar no dia da eleição pode justificar a ausência para evitar punições da Justiça Eleitoral. Essa justificativa pode ser feita presencialmente ou pelo celular no aplicativo e-título. Repórter Márcio Maturana.
3: Como muitos brasileiros, a militar do Exército Andréia Pereira Cerdeira não vai estar perto da sua sessão eleitoral no dia 4 de outubro. Isso já aconteceu outras vezes, mas neste ano Andréia acredita que vai ser mais simples justificar a ausência.
4: Nas vezes anteriores eu tive que ir até uma sessão para fazer a justificativa, mas agora está um pouquinho mais fácil, a gente consegue fazer isso pelo aplicativo, então evita que a gente tenha que se locomover, né, sair no dia da eleição, procurar um lugar que possa fazer a justificativa.
3: Quem preferir justificar presencialmente pode levar um documento com foto até uma mesa receptora de justificativa em locais divulgados pelos cartórios eleitorais. A punição por faltar e não justificar é multa de até R$ 3,51. Enquanto ela não for paga, o cidadão fica impedido de emitir passaporte, carteira de identidade e inscrever-se em concurso público.
17: Com trabalhos técnicos de Eliseu Caires, o Jornal do Senado fica por aqui. Acompanhe agora as notícias da Câmara dos Deputados. Boa noite.
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5: Câmara analisa obrigatoriedade de telhados verdes em edifícios públicos.
6: Projeto prevê punição para criminoso que expulsar morador de sua casa.
5: Comissão de Educação aprova proposta que visa reduzir a evasão escolar.
6: Boa noite. Avança na Câmara o projeto de lei que cria uma política nacional de combate à evasão escolar. A reportagem é de Maria Neves.
26: A Comissão de Educação da Câmara dos Deputados aprovou o projeto que institui a Política Nacional de Educação e Combate à Evasão Escolar. Como explica o autor, deputado Amon Mandel, do Republicanos do Amazonas, o objetivo da política é garantir a permanência dos estudantes no ensino básico por meio de ações integradas da União, dos estados e dos municípios. A proposta determina que o Ministério da Educação será responsável por coordenar a política e deverá criar mecanismos para identificar o risco de evasão e abandono escolar. Dentre os principais fatores que contribuem para a evasão, cita frequência irregular à escola, histórico de repetência e situação de vulnerabilidade social. De acordo com o relator na Comissão de Educação, deputado Tarcísio Mota, do PSOL do Rio de Janeiro, essas medidas são importantes principalmente para as populações mais vulneráveis.
27: Que a gente tem, infelizmente, ainda muitas crianças e jovens que estão fora da escola ou estão fora da idade correta na escola. Portanto, a criação de um programa nacional de enfrentamento à evasão escolar é decisivo. Que o governo da União preste assistência técnica e financeira, estabeleça diretrizes, regras, acompanhamento e monitoramento. A gente espera que, dessa forma, as famílias brasileiras tenham condições de que as crianças, jovens e adultos estejam na escola.
26: Ainda de acordo com o projeto, sempre que identificar algum risco de abandono escolar, escolar, o sistema de ensino deverá promover a busca ativa do aluno. Esse trabalho poderá ser feito em parceria com conselhos tutelares e a rede de assistência social e deverá incluir visitas domiciliares e notificação dos responsáveis em até 5 dias úteis depois da identificação da ausência prolongada do estudante da sala de aula. A proposta prevê também que, sempre que detectado risco de evasão, a instituição deve adotar um plano individualizado de atendimento ao aluno. O apoio deverá contar com ações como atendimento pedagógico suplementar, reforço escolar e encaminhamento a programas de transferência de renda e proteção social. O projeto estabelece ainda que a União deverá prestar assistência técnica e financeira a estados e municípios. Para isso, terá de priorizar aqueles com maiores índices de evasão e repetência, menor índice de desenvolvimento da educação básica, populações em situação de vulnerabilidade social e localização em regiões remotas, especialmente no Norte e no Nordeste. A proposta que institui a Política Nacional de Educação e Combate à Evasão Escolar ainda será analisada pelas Comissões de Finanças e Tributação e de Constituição e Justiça. Se aprovada nas duas, poderá seguir para análise do Senado. Da Rádio Câmara de Brasília, Maria Neves.
1: Educação.
7: Projeto de Júnior Mano, do PSB do Ceará, cria um programa com condições excepcionais de renegociação de débitos do FIES. Segundo o deputado, o objetivo é permitir que estudantes com contratos firmados entre 2012 e 2017 possam também renegociar suas dívidas.
9: A proposta de Júnior Mano prevê descontos de até 100% sobre encargos, abatimentos para pagamentos à vista, parcelamento em até 180 vezes e a suspensão temporária de cobranças judiciais. O texto estabelece ainda reduções adicionais para profissionais da educação, saúde, segurança e assistência social.
7: A instituição de regras de transparência para o financiamento público de eventos e shows é o objetivo de projeto de Miguel Ângelo, do PT de Minas Gerais. Pela proposta, a contratação de artistas exigiria detalhamento dos valores e comprovação de que o gasto não vai prejudicar áreas essenciais como saúde e educação.
9: Miguel Ângelo esclarece que o texto não estabelece teto de gastos ou interferência na escolha das atrações, focando apenas na prestação de contas. A medida obrigaria também a divulgação detalhada de cachês, custos logísticos e fontes de custeio nos portais oficiais de transparência.
1: Direitos humanos.
7: A Câmara aprovou um projeto que proíbe condomínios de multar pessoas com deficiência por perturbação de sossego. A repórter Paula Bittar explica quando a medida se aplica.
11: A Comissão de Constituição e Justiça da Câmara aprovou um projeto que proíbe condomínios de aplicar multa por perturbação do sossego a pessoas com deficiência. A medida é válida apenas para os casos de comportamentos relacionados diretamente à deficiência da pessoa. O texto insere no Estatuto da Pessoa com Deficiência o dever dos condomínios de garantir o tratamento compatível à deficiência do morador, bem como de promover o equilíbrio entre o direito à moradia e a harmonia coletiva. A proposta que proíbe condomínios de aplicar multa por perturbação do sossego a pessoas com deficiência segue agora para o Senado Federal. Da Rádio Câmara, de Brasília, Paula Bittar.
9: Proposta que estabelece recursos mínimos para o Sistema Único de Assistência Social contou com voto favorável de Tiririca, do PSD de São Paulo. O projeto vincula parte da receita corrente líquida da União, dos Estados, do Distrito Federal e dos municípios ao financiamento do SUAS.
7: Pelo texto aprovado na Câmara com o apoio de Tiririca, o percentual mínimo começa em 0,3% no primeiro ano após a publicação e chega a 1% no quarto ano de implementação. A medida busca dar continuidade ao financiamento dos serviços de proteção social.
1: Segurança Pública.
10: Projeto em debate na Câmara quer a punição para criminosos que expulsam moradores de suas casas. A repórter Mônica Tati explica.
12: Proposta em debate na Câmara dos Deputados quer transformar em crime a prática de expulsar moradores de suas residências mediante violência. O projeto também prevê punições para quem coagir moradores a colaborar com atividades criminosas, impor cobranças ilegais a comerciantes ou famílias, ou utilizar o monitoramento eletrônico clandestino. Segundo o autor, deputado Capitão Alden, do PL da Bahia, o objetivo é impedir que facções criminosas ou grupos armados dominem grandes áreas através do terror e da violência contra moradores e comerciantes. O Código Penal já prevê os crimes de ameaça, constrangimento ilegal e esbulho possessório. Mas nenhum desses dispositivos reflete a gravidade da expulsão de moradores, segundo o capitão Alden.
13: Famílias inteiras são expulsas de suas próprias casas sob ameaça de morte. Muitas vezes porque se recusaram a colaborar com criminosos, porque possuem parentes policiais ou porque estes parentes pertencem a uma outra facção rival, ou simplesmente porque o tráfico decidiu tomar aquele imóvel. Na prática, essas organizações criminosas passaram a exercer um poder paralelo, dominando territórios, confiscando imóveis e impondo regras pela força.
12: Pelo projeto, o crime de expulsão de moradores por meio de violência, grave ameaça ou intimidação praticada por organizações criminosas será punido com reclusão de 8 a 12 anos e multa. Será enquadrado no mesmo crime quem pichar ou sinalizar imóvel com ordens de desocupação, participar de ordens de expulsão, destruir ou invadir imóveis para coagir moradores a sair, obrigar pessoas a praticar atos ilícitos, exigir o pagamento de taxas de moradores ou comerciantes e instalar e operar clandestinamente sistemas de vigilância eletrônica. A pena poderá ser aumentada em um terço se a vítima for pessoa idosa, criança, pessoa com deficiência ou mulher chefe de família. O projeto também agrava a punição de pichações que transmitam mensagens relacionadas a crimes, exaltação de organizações criminosas, racismo, preconceito ou incitação ao consumo de drogas. Nesse caso, a pena passa a ser de 12 meses a 2 anos de detenção e multa. A proposta que criminaliza a expulsão de moradores e comerciantes de suas propriedades mediante o uso de violência já foi aprovada pela Comissão de Segurança Pública e Combate ao Crime Organizado e deve ser votada por mais 3 comissões antes de seguir para o plenário da Câmara. Da Rádio Câmara de Brasília, Mônica Tati.
7: Olival Marques, do Podemos do Pará, é favorável à proposta de emenda à Constituição que integra União, Estados, Distrito Federal e municípios em ações de segurança. A proposta inclui a coordenação do Sistema Único de Segurança Pública, mantendo as competências dos entes federativos.
10: A PEC também amplia a atuação da Polícia Rodoviária Federal para o policiamento de rodovias, ferrovias e hidrovias federais. O texto, que tem apoio de Olival Marques, prevê ainda que a corporação auxilie forças estaduais a pedido dos governadores, além de atuar em situações de calamidade ou desastre.
7: Delegado Fábio Costa, do PP de Alagoas, defende a aprovação de projeto que determina que bens usados na prática de atividades ilegais e apreendidos pelo Estado passem para o poder público. A medida alcança, por exemplo, bens empregados no tráfico de drogas e no desmatamento.
10: Delegado Fábio Costa avalia que a medida pode desestimular práticas ilícitas ao atingir o patrimônio do criminoso. Relator da matéria na Comissão de Segurança Pública, o parlamentar aponta que os bens poderão ser usados na fiscalização de infrações que motivaram a apreensão.
7: Projeto de Vicentinho Júnior, do PSDB do Tocantins, torna obrigatório o uso de tornozeleira eletrônica por agressores que descumprirem medidas protetivas da Lei Maria da Penha. A proposta fixa um perímetro de 500 metros para o disparo do alarme.
10: De acordo com Vicentinho Júnior, a monitoração eletrônica deixa de ser facultativa e passa a ser exigida em caso de reincidência. Para o deputado, a medida garante tempo para que a mulher possa reagir e buscar proteção, além de acionar os órgãos de segurança.
14: Desenvolvimento Regional.
7: Silas Câmara, do Republicanos do Amazonas, votou a favor do projeto que cria regras para resolver disputas territoriais entre municípios vizinhos. A mudança dos limites dependerá de estudo de viabilidade e de consulta à população por meio de plebiscito.
10: O texto apoiado por Silas Câmara permite que parte do território de um município seja incorporada a outro, sem a criação de uma cidade. A proposta busca facilitar a definição dos limites municipais para evitar problemas na prestação de serviços públicos às populações das áreas envolvidas.
8: Economia.
7: O empreendedorismo feminino tem uma frente parlamentar que defende seus interesses no Congresso. A repórter Silvia Munhato traz mais informações sobre as principais medidas defendidas pelo colegiado.
14: A Frente Parlamentar pela Mulher Empreendedora lançou o Pacto pelo Empreendedorismo Feminino com o objetivo de obter o apoio do Estado e da sociedade para as políticas públicas voltadas para o setor, ou seja, ultrapassar a barreira dos governos, tornando as políticas permanentes. É o que explicou a coordenadora da Frente, a deputada Anne Ortiz, do PP do Rio Grande do Sul, em entrevista ao programa Painel Eletrônico da Rádio Câmara. A frente busca a aprovação do projeto que atualiza o teto dos microempreendedores individuais, MEI. O governo quer aumentar o máximo de faturamento anual para que uma empresa possa ser MEI de R$ 81 mil para R$ 110 mil em 2027 e R$ 140 mil em 2028. A correção evita que a empresa perca os benefícios de enquadramento como MEI, caso seu faturamento aumente. Outro projeto importante para a frente é o Marco do Empreendedorismo Feminino, que, segundo a deputada Anne Ortiz, quer facilitar o acesso ao crédito para o público feminino.
15: Esse marco que nós estamos construindo é para que as mulheres tenham mais acesso ao crédito e a capital, até porque, inclusive, as mulheres hoje não conseguem ter tanto acesso ao crédito. O Sebrae também faz uma parceria muito grande com a gente, nos trouxe esses números, que muitas vezes não conseguem ter recurso, né, para buscar esse capital, não conseguem ter fiador, não conseguem cumprir com as exigências, mesmo que o público feminino seja muito melhor pagador, né?
14: A deputada afirmou ainda que é preciso ter políticas diferenciadas para as nanoempreendedoras, que têm rendimento até a metade do MEI, cerca de R$ 40 mil reais por ano. Neste caso, seriam importantes ações que visassem a sobrevivência das empresas, como atividade de educação financeira. Da Rádio Câmara de Brasília, Silvia Munhato.
10: Grace Elias, do PL de Minas Gerais, apresentou o projeto que institui uma política de fomento, incentivo e promoção do empreendedorismo feminino. A proposta estabelece eixos para incentivar negócios com foco no aumento da autonomia econômica, no acesso a capacitações e na inovação.
7: O texto de Grace Elias prevê prioridade de atendimento para empreendedoras em situação de vulnerabilidade social. Na avaliação da deputada, a medida busca reduzir barreiras históricas no ambiente de negócio
10: internacional de Hong Kong para a reciclagem segura de navios. Ele explica que o acordo estabelece normas para o desmonte sustentável de embarcações, assegurando a proteção ambiental e a salvaguarda dos trabalhadores.
7: A Jota Albuquerque acredita que a medida vai atrair investimentos para a criação de estaleiros verdes na costa brasileira e qualifica o país para disputar o mercado global de reciclagem naval. Para ele, o alinhamento às diretrizes da Organização Marítima Internacional gera empregos e fortalece o setor portuário nacional.
8: Agricultura.
10: Marcelo Álvaro Antônio, do PL de Minas Gerais, sugere a criação do programa de apoio à logística do apicultor e do meliponicultor. O deputado defende incentivos fiscais para a compra de veículos utilitários novos de fabricação nacional para o setor.
7: Marcelo Álvaro Antônio defende a alíquota zero de IPI e redução de 40% no PIS/COFINS para produtores rurais cadastrados. O deputado alega que o acesso a veículos adequados é um dos principais gargalos enfrentados por pequenos apicultores e pela agricultura familiar.
8: Meio ambiente.
10: A Câmara analisa a obrigatoriedade de telhados verdes em novos edifícios públicos. O repórter José Carlos Oliveira nos conta como está o debate sobre a proposta.
16: A Câmara dos Deputados analisa o projeto de lei que obriga a instalação dos chamados telhados verdes em novos edifícios públicos e em novos empreendimentos residenciais construídos com recursos públicos. Também prevê incentivos fiscais e de crédito para a adoção voluntária dessa medida pela iniciativa privada. Na prática, os telhados verdes são uma cobertura de substrato e vegetação instalada no topo dos prédios. Autor da proposta, o deputado Fred Linhares, do Republicanos do Distrito Federal, destaca a vantagem dessa técnica para enfrentar, pelo menos localmente, os efeitos do aumento da temperatura do planeta em tempos de mudanças climáticas.
18: Existem estudos que demonstram benefício aí dos telhados verdes no conforto térmico das edificações e também na retenção de água da chuva. E é importante deixar claro que o mas é uma ferramenta importante para tornar nossas construções e nossas cidades mais preparadas para os problemas que o Brasil já enfrenta hoje. Se o clima está mudando, a forma como a gente constrói também precisa evoluir.
16: No caso dos prédios públicos, o projeto de lei deixa claro que a obrigatoriedade só poderá ser dispensada com a apresentação de parecer técnico assinado por engenheiro, arquiteto ou urbanista que ateste a impossibilidade de instalação das coberturas vegetadas. O texto foi aprovado na Comissão de Meio Ambiente, onde a relatora, a deputada Duda Salaber, do PSOL de Minas Gerais, ressaltou que os telhados verdes funcionam como uma espécie de colchão térmico. Ela citou estudos que constataram queda média de 4 graus Celsius nos picos de temperatura durante o dia, quando essas coberturas vegetadas eram comparadas com os tetos convencionais. A proposta de obrigatoriedade de telhados verdes em novos edifícios públicos e de incentivos para a adoção da medida nos prédios particulares ainda vai passar pela análise das comissões de desenvolvimento urbano, de finanças e tributação e de Constituição e Justiça. Da Rádio Câmara de Brasília, José Carlos Oliveira.
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20: O jornal Câmara dos Deputados, que foi gravado hoje em Minas Gerais, nos estúdios da Rede Câmara Sete Lagoas, dentro do projeto O Brasil na Voz, vai ao ar na próxima sexta, dia 25.
21: E na sexta-feira, a equipe do jornal Câmara dos Deputados estará em Vitória da Conquista, na Bahia, para mais uma gravação itinerante da Voz do Brasil.
20: Lado a lado, um âncora da Rádio Câmara de Brasília e um âncora da emissora local vão apresentar as notícias relacionadas à Câmara dos Deputados. O programa gravado em Vitória da Conquista vai ao ar na segunda-feira, dia 28.
21: Termina agora o jornal Câmara dos Deputados, produzido pela Rádio Câmara, com trabalhos técnicos de Wellington Teles e apresentação de Val Monteiro e Luciana Vieira. Uma boa noite para você.
20: A Voz do Brasil está de volta amanhã. Boa noite.
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4: Muito boa noite, chegando pra você mais um programa Na Cadeira do DJ.
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4: Então, minha gente, hoje o nosso bate-papo é com a psicóloga Camila Fernandes Marques. Ela é presidenta da atual gestão do Conselho Regional de Psicologia de Mato Grosso do